Esse tá difícil, hein? Dirvusão. Ei-lo aqui, ei-lo ali. Ou seja, vocês vão dizer: ele está ali ou ele está aqui? Ali não vades, não é isso? Ali não vades, nem os cigais, porque como o relâmpago ilumina desde a extremidade inferior do céu até a outra extremidade, assim será também o Filho do Homem no seu dia. Mas primeiro convém que ele padeça muito e seja reprovado por esta geração. Hoje tem homens que reprovam a esse Deus, a esse Jesus? Então Jesus disse: olha, mas primeiro convém que padeça muito e seja reprovado por esta geração. Vai. E como aconteceu nos dias de Noé, assim será nos dias do Filho do Homem. Ou seja, já aconteceu. E quem está falando isso é Jesus. Vai acontecer de novo. E volta lá. E como aconteceu nos dias de Noé, o que nós lemos aqui, assim será também nos dias do Filho do Homem. Comiam, bebiam, casavam e davam-se em casamentos, até o dia que Noé entrou na arca e veio o dilúvio e consumiu a todos. Comiam, bebiam, casavam e davam-se em casamento. Isso aqui significa todas as prioridades que nós colocamos nessa terra. A irmã Helenice falou aqui: ah não, eu não vou não na parábola das bodas, né, irmã? Eu não vou não, o rei fez convite bonitinho, igual Jesus está fazendo para nós. Convite todo cheio de flu-flu, aquela coisa linda, vem. Jesus está fazendo isso conosco, viu? Aí quando entregou, cada um fala: não, não dá para mim não, porque eu tenho que comprar umas vaquinhas, tenho que ir lá ver essas vaquinhas. Aí não vai dar para mim não, porque meu filho vai se casar e eu preciso estar lá junto. Comiam, bebiam, casavam-se e davam-se em casamento. São as prioridades que colocamos nessa terra. Na época do Noé estava assim. O desejo de alimentar a carne, o desejo de alimentar as malícias, era tão grande que eles não ouviam, eles não acreditavam, eles não confiavam, como hoje acontece. As pessoas já não acreditam, e eu não digo lá fora, eu digo dentro das igrejas. As pessoas já não acreditam mais que Jesus vai voltar, mas aqui está claro que Jesus vai voltar. E eu não posso me furtar de falar isso. Hoje as pessoas estão vivendo dissolutamente. Tem pessoas que nem acreditam mais na eternidade. Tem pessoas que acreditam que eu morri e acabou. Não. Não é isso que o livro, que é regra de fé de todo cristão, diz. Então Jesus fala assim com aquele povo: vai acontecer igual aconteceu na época de Noé. Vai mais uma. Como também da mesma maneira aconteceu nos dias de Ló. Ó, então aconteceu de novo. Comiam, bebiam, compravam, vendiam, aumentou mais algumas coisas ali. Plantavam, edificavam. Mas no dia em que Ló saiu de Sodoma, choveu do céu fogo, enxofre, consumindo a todos. Assim será no dia em que o Filho do Homem se há de manifestar.
Então, com Noé foi a primeira vez. Depois aconteceu com Ló. Jesus me falou, lembrando os discípulos. E Jesus fala: assim será quando o Filho do Homem se manifestar. Será que nós estaremos como Noé, empenhado na missão, na promessa, naquilo que Deus tem nos prometido, ou estaremos como aqueles que vendiam, bebiam, comiam, farriavam? Porque a promessa é que Jesus, ele vai voltar. E se Deus prometeu para Noé e cumpriu, Deus prometeu para Ló, e antes de Ló ele conversou com Abraão, e Abraão: mas Senhor, preocupado com Ló lá em Sodoma, Abraão intercedeu, mas se tiver 30, 10, foi descendo, se tiver 5 lá, eu não vou destruir. Quando os anjos entraram ali para anunciar, aquele povo quiseram coabitar com os anjos. De tão destruidor que estava, Deus tira Ló com a sua família. Era Ló? Quantas filhas? E? 4. Deus tinha falado: se tiver 5, eu não vou destruir. Só tinha 3. Mas passou, mas saiu 4. Mas um ficou pelo caminho, virou estado de sal, ou seja, o coração estava lá também. O que eu quero te mostrar, igreja, é que você continue exercendo a tua fé. Porque aquilo que o Senhor prometeu, ele vai cumprir. A minha promessa para você, meu irmão, eu falo que ela pode não valer nada, porque amanhã eu só falo e posso não cumpri-la. Mas aquilo que está escrito aqui, meu irmão, eu posso te alertar e receber essa alerta. Vai cumprir. Vai cumprir. Vai cumprir. Que você possa refletir quanto a isso. Todos aqueles que eram maliciosos, que tinham maldade, que deixavam o desejo da sua carne, o desejo maligno, dirigir a sua vida, pereceram. Hoje a arca não é a igreja reviver em Cristo. Hoje a arca é Jesus. Sem Jesus nós não chegamos a Deus. Gui Jesus, eu preciso arrepender. Eu estou falando de seguir, não de andar atrás de Jesus como a multidão andava. Porque a multidão andava e não tinha transformação, não mudava. É multidão, eles corriam para um lado, para o outro, eles queriam era peixe, pão. Eles queriam era milagre, eles queriam era ver as coisas acontecer. A multidão é assim, andam para lá e para cá. Agora, quem segue Jesus? Quem segue Jesus muda a sua vida. Se segue Jesus e não tem mudança de vida, pode estar seguindo Jesus. Tá não? Porque Jesus, quando você entra...

mas vai se cumprir. E eu preciso me preparar. Eu preciso me preparar. E essa preparação é da noite para o dia. Puf, agora eu sou santo. Capeta, mentira do diabo. Essa preparação é dia após dia, a cada dia eu vou deixando um pouquinho de Claudinei para trás, a cada dia eu vou deixando um pouquinho de Claudinei para trás, a cada dia eu vou deixando um pouquinho de Claudinei para trás, porque a promessa é de vida eterna. Jesus quer mudar sua história. Pastor, mas eu sou batizado, eu estou dizendo que Jesus quer mudar sua história. Jesus quer mudar a sua história. Pastor, eu tenho 30 anos de evangelho, eu não estou perguntando, eu estou dizendo que Jesus quer mudar a sua história. Se coloque sobre os seus pés, vamos orar. Jesus chegou no tanque, lá no tanque de Betesda. Chegou lá, o homem está 38 anos enfermo. Aí perguntou para ele, irmã Célia, você quer ser curado? Ó, olha a pergunta. Quantos de nós responderíamos queremos? Aí o homem começou: ah, Senhor, o senhor já viu, né? Toda vez que eu penso em entrar, não tem ninguém para me jogar lá. Aí vem outro e coloca outro. Ó, a lamúria. Olha se Jesus está. Jesus é o objetivo. Você quer ser curado? Meu irmão, eu quero. Quando eu digo que Jesus quer mudar a sua história, meu irmão, ah, pastor, mas você já viu, né? Meu marido, ah, minha esposa, oh, pastor, meu filho. Não, meu irmão, Jesus quer mudar a sua história. Eu quero ser transformado por Jesus. Eu quero ser liberto por Jesus. Eu quero a salvação da minha vida, consequentemente do meu lar, da minha família. Eu quero ser filho. Eu quero ser filho. Esses dias, vamos correr, vou terminar. Ô, varão, pega ali seu lugar ali. Vamos cantar um hino. Eu vou abençoar a sua vida. Mas estava um hino, um corinho, alguns mais antigos, ele vai lembrar dele. Eu só sei só um pedaço. O irmão Lorival deve lembrar. A irmã Célia, Manice, Melenice, Regina. Não tem um corinho que fala assim: mentirosos e fingidos. Você lembra, irmã Léa também sabe? É ou não é? Tem ou não tem? Me falam pelo menos mais duas estrofes aí pra mim ir gravando. Não tem isso? Tem ou não tem? Pode cantar, irmã. Quem que fala lá? Vai lá. Esquece não, gente. Ó, no hino eu só sei dessa parte. Mentiroso não entra. Então quem sabe a letra? Você. Mas não tem? Vou baixar aí que eu quero aprender esse hino. Hã? Tá lá? Se esconder não adianta. Mas eu não sei a melodia, eu só sei da estrofe. Põe lá no refrão então. É esse refrão, né não? Cadê? Não tá mentiroso aí.

me buscar. Vocês aprendem lá em casa, lá na sua casa. Lá. Mas o que eu quero louvar é um hino que eu sei que você, como filho, o Senhor te deu poder. Eu quero que você coloque as suas mãos assim e você vai declarar, não só porque eu estou pedindo, é pela fé, tá, igreja? Porque eu botei mania de falar que crente é igual, fica só repetindo. Eu, se eu não pedir, eu não faço, não. Então, mas se sentir, esse hino ele fala assim, olha, hoje eu vou, ele vai cantar, é esse mesmo, né? Fechar os meus olhos, entregar. Nossa, tá vendo? Todo mundo sabe. Agora aqui, rapidinho, é de verdade esse entregar a minha vida no seu altar? É verdade? É? Então vem todo mundo para frente. Cabe, não cabe? Todo mundo para frente? Essa parte mesmo. Pode vir para frente. Eu falei que Jesus quer mudar a sua vida, não quer? Essa é a hora de você, se tem alguma coisa a confessar, já confessa. Se quer reconciliar. A Bíblia diz que Deus falou com Noé assim, eu vou fazer um pacto contigo. Tá atrapalhando aqui, pode desligar aí. Ele falou assim, eu vou fazer um pacto com você. E o pacto de Noé, de Deus com Noé, incluía a família. Talvez você esteja aqui hoje sozinho, sozinha. Ou talvez só está o esposo, a esposa. Apesar que a filhinha está pequena. Mas talvez não é o caso de você. Talvez seus filhos já estão criados e não estão aqui. Mas Deus fez um pacto com Noé. Ele não chamou toda a família e falou, oh, gente, eu vou fazer um pacto com todos vocês. Não, ele fez o pacto com Noé. E Noé, Jardim, entregou aquilo para dentro da casa dele. O Senhor está fazendo um pacto contigo hoje, para que você entre dentro da tua casa e dissemine este pacto que ele está fazendo contigo hoje. Para que quando o Senhor promover a salvação, não seja só você, mas toda a sua casa, porque toda a sua casa entendeu o propósito e a verdade de Deus. Para que o teu esposo, a tua esposa, os teus filhos olhem e falem verdadeiramente, o meu pai, a minha mãe comprou essa ideia que foi revelada de uma forma divina. Minha esposa comprou essa ideia de uma forma divina, então eu vou seguir a ideia. O Senhor quer mudar a história sua. E às vezes a mudança da sua casa, ela passa por você. O Senhor te chamou para fazer um pacto contigo. Eu sei que os primeiros que você quer que estejam bem juntinho com você é a sua família. Né, Tainara? Tainara deu uma prova ali na semana passada. Eu vou deixar meu marido, meus meninos. Não foi? Isso é prova de que as primeiras pessoas que você quer do teu lado é seu esposo e seus filhos. E isso não está errado, está certo. A primeira pessoa, as primeiras pessoas que eu quero que estejam comigo, comprando a ideia, Júnior, é o meu filho, as minhas filhas, a minha esposa. Juntos, nós vamos disseminar. Então, você está sendo chamado para fazer um pacto. Feche os teus olhos. Receba essa unção de filho hoje.

orar com você que é filho, assim como eu. Somos filho porque cremos no Verbo que se fez carne, no Verbo que desde o princípio estava com Deus, o Verbo que era Deus. E tantos quantos creem nele, deu-lhe o poder de ser chamados filhos de Deus. Filhos de Deus. Somos filhos de Deus quando nós decidimos não nos esconder nas nossas falhas, nos nossos pecados. Somos filhos de Deus quando chegamos perante o Pai e declaramos: eu necessito do teu perdão, da tua misericórdia. Somos filhos de Deus quando nós determinamos contra o mal, porque poder foi nos dado. Somos filhos de Deus quando nós representamos Ele nessa terra como embaixadores, como transformados. Somos filhos de Deus quando somos chamados de sal dessa terra, luz deste mundo. Somos filhos de Deus quando o homem olha para nós e glorifica a Deus na nossa vida. Isso, olha, da

0: somos filhos de Deus. Pai Celestial, Pai Celestial, como filhos de Deus agora, nós juntos vamos fazer a oração que o Pai nos ensinou.
1: Aleluia.
0: Juntos vamos declarar. Juntos vamos declarar como filho, porque a oração que Jesus nos ensina, Ele abre nos ensinando, dizendo: olha, quando vocês forem orados, vocês vão dizer: Pai nosso.

declaramos, numa só voz: Pai nosso que estás no céu, santificado seja o vosso nome, venha a nós o vosso reino, seja feita a vossa vontade, assim na terra como no céu. O pão nosso de cada dia nos dai hoje, perdoai as nossas ofensas, como nós perdoamos a quem nos tem ofendido. Não nos deixeis cair em tentação, mas livrai-nos do mal. Amém? Amém? Você tem poder de filho. O Senhor te chamou para um pacto. Leva isso para a sua casa. Dissemina isso na sua casa. Chama a sua família para este projeto. Porque da nossa parte, se nós não fizermos isso com a nossa família, duas situações é: ou eu não acredito e por isso eu não falo, não prego, ou eu sou egoísta de não trazer o meu filho, irmãs, os esposos, os varões, as esposas. Duas situações, porque quem acredita que isso vai se cumprir, ele vai disseminar dentro de casa. Meu filho, compra essa guerra comigo. Vem cá, senta aqui, olha o que Jesus... mas mãe, eu não quero ouvir isso. Não, deixa eu só te mostrar qual que é a promessa. Sabe por quê, filhinho? É porque eu acredito nisso. Eu acredito. Nós não podemos falar assim: ah, meu filho não quer, eu vou deixar pra lá. Não. Eu falei com a minha mãe, quando ela veio pregar pra mim: vamos pra igreja? Ah, minha filha, vamos pra igreja. Eu falei: não, vocês depois de velho, vocês querem caçar a igreja. Depois que vocês aprontam tudo, vocês querem caçar a igreja. Ah, no outro ano, eu com 21 tava batizando. 21 não, com 20 eu tava batizando. Jesus me pegou, irmã Sandy, que não teve como voltar. Quando você para de disseminar o evangelho dentro da sua casa, duas situações: ou você já não acredita que Jesus vai voltar, porque isso pode acontecer, porque por aumentar a iniquidade, o amor de muito ia se esfriar. Ou então você é um egoísta que quer ser salvo e vai deixar seu filho ser destruído aí, porque a promessa é essa. Duas situações. Então que nós possamos disseminar o evangelho dentro da nossa casa. E quando eu digo isso, não é para encher a igreja não. Seu filho pode ir para qualquer outra igreja, desde que ele esteja na presença do Senhor. Jesus está falando no coração dele: meu irmão, é o que importa. Eu não estou falando isso para ficar a família, todo mundo, não. Gostoso é tu chegar e falar assim: ah, meu filho está lá na assembleia, está feliz. Um homem de Deus. Ah, pastor, meu filho até veio aqui na igreja, mas não gostou muito do jeito que não está lá. Glória a Deus! É rei, salvação, é arca, Jesus. Você toma posse dessa palavra? Então deixa eu te abençoar, Pai. Tantos quantos recebem essa palavra de bom grado, que a bênção do Senhor seja sobre eles. Aqueles que não receberam, meu Pai, que eles tenham oportunidade de ouvir, assimilar e ser convencido pelo teu Espírito. Mas eu peço por aqueles que abraçaram essa palavra, que o Senhor possa abençoá-los de uma forma poderosa, para que eles continuem na missão da construção para o livramento deles e da sua casa, em nome de Jesus. Amém, igreja. Amém, igreja.

igreja. Lembrando os irmãos que essa semana eu peço os irmãos para estar em oração. No sábado nós estaremos aqui comemorando o aniversário da igreja. E desde já está todos convidados, convocados para participar dessa festa, tá? Os irmãos sabem que aniversário da igreja, eu particularmente eu gosto de comemorar com a família. Tem muitos aniversários que vem, vem o apóstolo, vem um tal, não. Aqui é esse povo lindo e abençoado aqui. É um culto de ação de graças a Deus por esse ministério, por essa congregação. Ainda hoje pela manhã, nós, eu e a irmã Célia, nós lembrávamos dessa igreja lá na varanda da casa da irmã Eunice. E ela lembrava. Começava a chover, nós ajoelhávamos na brita. Nós pagamos o preço. Lá tinha na brita, assim, não tinha piso, não. Nós de joelhar, nós dobrar o joelho, irmã Miri, na brita. Pensa o que Deus fez conosco. Aí hoje tem um carpetezinho. Começava a chover, irmã Júlia, nós juntávamos o que dava para juntar e entrava lá para a sala da irmã Eunice. Umas cadeirinhas laranja, lembra, pastor Mar? Cadeirinha, já veio até de boteco. Mas não diga que é impuro aquilo que o Senhor santificou. E ali nós cultuávamos a Deus com esse mesmo fervor que hoje ainda cultuamos. E eu tenho a alegria de poder fazer parte desse ministério. Ali a irmã Célia voltou para Jesus, estava parada. A irmã Daniela começou na escolinha, na EBI, naquele local. A irmã Cíntia participou lá conosco. EBI ainda, né? É esse Deus que nos trouxe até aqui, Janaína. Hoje nós temos Janaína, temos Júnior, Miriam, Elisângela. E continua com o mesmo fervor. Eu falei, eu tô igual o Caleb. Ontem eu falei na reunião. Tô igual o Caleb. 85 anos, eu tô com aquele vigor, meu irmão. Uma alegria, porque tu vai ficando, vai maturando, vai pegando maturidade, aí você vai vendo as coisas de uma forma diferente. Aí fica mais gostoso ainda servir a Deus. Então, sábado, coloca aí, Pablo, sua agenda lá. Sábado não posso faltar, não, sabe? Mas não põe só sábado, não. Põe na quarta, sexta, sábado, domingo. Quarta, sexta, sábado, domingo nós estaremos. Amanhã nós vamos ter programa, né, pastor? Volta amanhã o programa, Palavra da Oportunidade. Dia 19, foi marcado, lá no JK, Janaína, avisa lá. Vamos fazer um panfleto, vamos colocar lá na... Pode? Aí, ó, as irmãs já liberou. Tô aí. Culto dia 19, na Praça do JK. Tivemos ontem a reunião e ficou firmado 19, às 19 horas e 30 minutos, um culto evangelístico na Praça do JK. Você já pode ir falando aí. Agora você já sabe, que é dia 19, 19 horas. E à tarde nós vamos fazer um evangelismo ali e eu quero contar com os irmãos que puderem. Gostou demais. Quem já saiu evangelizando aí? Miriam já, né? Miriam já, você... Vamos fazer isso, igreja. Jesus está voltando. Amém? Está firmado? Dia 19 de setembro, às 19h30, horas, culto na Praça do JK. O irmão Adriano, eu estou falando, mas segura aí um pouquinho, porque eu tenho que falar. Eu não sei se eu volto aqui. O irmão Adriano parou ali, cheio de autoridade. Pastor, eu me assustei. Eu estava em casa. Fala, varão. Tava em casa no banho. E Deus falou comigo.
para que nós, antes do culto, ungisse todos os bancos daquela praça. Fala, Deus! E o gostoso de Deus falar não é simplesmente no meio. Ó, a Bíblia fala que Saul, todo perdidão, chegou no meio dos profetas e profetizou também. Aqui dentro, filho, nessa unção aqui, até um outro dia chegou aqui e falou assim: eu quero falar, e se deixar, você falava mesmo. Mas o gostoso é quando Deus fala contigo lá na sua casa, sozinho, no banho, água descendo e Deus falando com o Adriano. E chegou aqui e falou com o barão ali, pastor, deixa eu falar com o senhor. Eu falo, barão. Quando vem de Deus, não tem erro. Então, eu e o meu amado obreiro Adriano, mais alguns irmãos, nós estaremos no nosso horário, porque Deus deu ele. Eu não sei qual vai ser a hora do evangelismo, mas nós vamos estar acertando e nós estaremos lá ungindo. O povo vai falar: o que que esse povo está fazendo ali? É nós ungindo os bancos, cumprindo aquilo que Deus mandou fazer. Amém, igreja? Eu estou muito feliz. Vamos para casa? Levante suas mãos. Que a graça de nosso Senhor e Salvador Jesus Cristo, o grande amor de Deus nosso Pai, a comunhão e as consolações do Espírito Santo sejam com todos aqueles que aguardam a vinda do nosso Senhor e Salvador Jesus Cristo. E todos dizem...

irmãos que puderem, né, que já estão um pouquinho ali, mas se puderem tirar foto para a gente estar preparando as carteirinhas, a irmã Graziella estará tirando, a missionária vai tirar foto suas aí.

9:42. Que Deus te abençoe. Que você tenha uma semana abençoada em nome de Jesus. Vou ter certeza que se você continuar na presença de Deus, grandes coisas irá fazer sobre a tua vida. Continue na melodia na sua vida.

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feridos voltou vazio. Eu creio que hoje é um ambiente que Deus vai operar milagres. Você acredita nisso? Que não são as circunstâncias que alteram as promessas de Deus na sua vida. Eu queria que você levantasse as suas mãos aos céus e declarasse essa verdade. Cante.

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1: A verdade é que a mentira é só a brecha pro diabo fazer festa e causar destruição.
0: A verdade é que Deus está irado com quem é aliado da mentira e a defende.
2: É feio ver um ímpio mentiroso, mas o pior é que também tem mentiroso com nome de crente.

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1: O que eu faço é pra ti, Senhor. A tua presença é o meu prazer, Deus.

eu vim lhe ajudar. Marquinho, meu irmão, obrigada por você existir na minha vida, por fazer essas canções tão lindas pra mim. Eu te amo, meu irmão, tá? Meu irmão Marquinho, beijo. Eu acabo.

aleluia. 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

Aleluya. Como em tu. Faz a mãozinha lá no alto assim comigo, ó. Vale um glória a Deus aí, meu irmão.

0: de Deus pra...
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povo que te adora, Senhor. 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

Existem vitórias que parecem que nunca vão chegar. A gente ora, a gente busca. Deus tem me abençoado muito, mas existem algumas vitórias. A minha grande vitória, Deus ainda está gerando. Oh, aleluia! Mas vai chegar. Fala para teu irmão, ele está gerando. Vai chegar. O que Deus vai fazer é bem maior do que você imagina. O que ele preparou é muito mais tremendo. Amém, meu irmão? Vamos lá, Ronei.

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Senhor virá. Oh, Ele virá buscar a sua noiva, porque a ama muito. Aleluia!

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nessa vida, eu aprendi que a teoria sem prática é apenas falatório. Assim como o cristianismo sem amor é apenas religiosidade. E o verdadeiro amor, eu aprendi, foi com Jesus.

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3: Bom dia, povo de Deus, a paz do Senhor Jesus, uma excelente segunda-feira. Segunda-feira, dia 24 de agosto de 2026. Bem-vindo, bem-vinda, sou Denise Fernandes, está começando mais uma edição do nosso Manhã de Fé. Manhã de Fé aqui na número 1 do povo de Deus, mais uma semana iniciando com a graça de Deus, estamos felizes, nosso fim de semana foi maravilhoso. O Senhor é fiel, Ele é maravilhoso, Ele está no controle de tudo. Meu abraço carinhoso para as costureiras, desde cedo na sintonia da nossa programação, motoristas de aplicativos, donas de casas, diaristas, faxineiras, você no comércio curtindo a gente, obrigada pela companhia. Manhã de Fé no ar com muito carinho, nossos contatos liberados para você participar. Meu Instagram, Denise Fernandes Locutora, à sua disposição. 24 de agosto de 2026. Vamos orar? Vamos falar com o Senhor? Pai amado, Pai querido, aqui estamos na sua presença. Manhã abençoada, Senhor, mais uma semana iniciando. Te agradeço por tudo, Pai. Abençoe a nossa programação, as famílias que estão na sintonia, Pai. Que tenhamos uma semana de paz, de bênção e de vitória. Em teu nome, Jesus. Amém. E graças a Deus. Vamos adorar? Chegando a nossa primeira sequência musical, Antônia Gomes, Gosto de Mel. Ótima manhã.

Manhã de Fé seguindo por aqui, fechando a nossa primeira sequência. Obrigada pelo carinho, pela sua sintonia. Para quem tá chegando agora, bem-vindo, bem-vinda. Fica à vontade para participar aqui da nossa programação. Chegando mais uma super sequência. Ótimo dia!

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1: E amores, esse é o nosso Manhã de Fé, fechando mais uma lindíssima sequência. Tá na hora do intervalo, rapidinho. Eu volto já já com muito mais.
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1: Muito bem, meus amores, de volta com o Manhã de Fé nessa manhã abençoada. Bem-vindos, obrigada pela sua companhia em casa, no trabalho, curtindo a gente. Que Deus abençoe seu dia, aproveita a oportunidade, compartilhe com os amigos, familiares, o nosso site, o nosso aplicativo. Compartilhe no seu status, através de você, vidas sendo impactadas. Esse é o nosso Manhã de Fé. Tá na hora do nosso... dos nossos parabéns. Quero abraçar você que está apagando as velinhas nessa data tão importante, tão especial. É seu dia, é seu nível. Parabéns! Felicidades, muitos anos de vida para os nossos aniversariantes. Eu ofereço essa próxima sequência com muito carinho. Ótimo dia!

Manhã de Fé seguindo por aqui. Obrigada pela sua companhia em casa, no trabalho, onde quer que você esteja, curtindo a melhor, a nossa rádio. 24 horas ao seu lado. Eu sou Denise Fernandes. Segue o nosso Manhã de Fé, chegando mais uma lindíssima sequência. Ótima manhã.

0: Essa é a nossa programação Manhã de Fé, fechando mais uma sequência abençoada. Tá na hora do intervalo rapidinho. Não saia daí, eu volto já já com muito mais.
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4: De volta, meus amores, com o nosso Manhã de Fé por aqui, aqui na número 1 do Povo de Deus. Nossos contatos liberados para você participar, fica à vontade, aproveita a oportunidade, compartilha o nosso site, o nosso aplicativo através de você, vidas sendo impactadas. Meu Instagram, Denise Fernandes Locutor, à sua disposição também para você participar. Chegando o nosso quadro Delícias da Manhã.
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4: 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Delícias da Manhã chegando com mais uma receitinha deliciosa com muito carinho. Prepara papel, caneta na mão, celular para gravar, que eu quero trazer para você hoje a farofa deliciosa, uma farofa gostosa, deliciosa, várias receitas de farofa, né? Farofa da vovó. Farofa da vovó é uma delícia. Você pode estar acrescentando também, claro, algum ingrediente que você gosta, mas eu quero passar aqui um modo de preparo, né? Os ingredientes necessários do jeito que a vovó faz. Do jeito que a vovó faz essa farofa gostosa, uma delas, né? Que é uma delícia. Vamos lá para os ingredientes. Bom para o fim de semana, aquele jantar, um almoço especial, né? Top demais. Precisamos de 500 gramas de farofa pronta. 500 gramas de farofa pronta. Uma cebola inteira, né? Uma cebola inteira bem picadinha. Uma cebola inteira picadinha. Vai pegar uma cebola de cabeça e vai picar ela. E dois dentinhos de alho picadinho. Duas colheres de sopa de salsinha. Precisamos também de 5 ovos cozidos picadinho. 5 colheres de manteiga. São esses os ingredientes da nossa farofa, a farofa da vovó. Vamos lá para o modo de preparo. Você vai adicionar na frigideira ou numa panela 5 colheres de manteiga. Vai aquecer. Aí você vem com a cebola e o alho. Vai fritar bem assim, deixar dourar. Não é para queimar, é para dourar, tá, minha amiga? Deixar dourar, depois desliga o fogo e reserve. Aí você vem com... Você vai vir com os ovos picadinho, a salsinha, pode também adicionar cebolinha verde se você gosta, azeitonas também, fica bom demais. Aí misture bem, mistura tudo isso muito bem e vamos levar para o fogo novamente. Você liga ele em fogo médio e vamos, né, vai mexendo de vez em quando para não queimar no fundo, de vez em quando, e ficou douradinha, tá prontinha a nossa farofa deliciosa, a farofa da vovó. Também, minha amiga, você pode adicionar colorau, viu? Pra dar uma corzinha aí na farofa. Fica bem colorida, fica bom demais. Mais uma receitinha deliciosa aqui do nosso Manhã de Fé, do nosso quadro Delícias da Manhã. Farofa da vovó, mais uma pra você com muito carinho. Chegando mais uma super sequência. Ótimo dia!

Seguindo por aqui, amores, com o nosso Manhã de Fé, nossos contatos liberados para você participar. Fique à vontade, em casa, no trabalho, curtindo a gente. Obrigada pelo carinho, pela companhia. Meu Instagram, Denise Fernandes Locutora. Esse é meu Instagram para você seguir a página e participar do nosso Manhã de Fé. Aproveita a oportunidade, siga a nossa rádio também nas redes sociais para você estar sempre atualizado com as nossas novidades. Chegando mais canção linda, ótimo dia! Yeah.

0: Muito bem, amores, fechando mais uma lindíssima sequência, tá na hora do intervalo. Manhã de Fé volta já já com muito mais.
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5: De volta, meus amores, com o nosso Manhã de Fé por aqui, que segue em grande estilo. Tá na hora do nosso Super Dica. O nosso Super Dica, nossa dica do dia, uma dica legal pra você, minha amiga, meu amigo. Você sabia que você pode fazer uma misturinha com o vinagre de maçã ou o vinagre de supermercado mesmo, com uma colher de bicarbonato de sódio? Faça uma misturinha e você pode utilizar para tirar, né, para remover o cheiro de cebola, de alho da sua faca. Você passa essa misturinha, prepara ela com o vinagre de maçã ou normal do supermercado e bicarbonato de sódio. Uma colher

Que segue por aqui em grande estilo. Que Deus abençoe seu dia, que Deus abençoe sua semana, seus projetos. Seguindo aqui com a nossa programação, para você participar, muito fácil, através das nossas redes sociais. Estamos também na Alexa. Basta dizer para a Alexa tocar nossa rádio, ela vai tocar para você na hora. Também nossos aplicativos, na loja de aplicativo, para você curtir a nossa programação onde quer que você esteja. Aproveita a oportunidade e compartilhe com os amigos, com os familiares, o nosso site, o nosso app, através de você, vidas sendo impactadas. Chegando, meus amores, mais uma lindíssima sequência. Ótima manhã!

0: Aí, meus amores, manhã de fé, fechando mais uma lindíssima sequência com ela, finalizando a nossa programação, agradecendo seu carinho, sua companhia, que Deus abençoe sua vida, continue na sintonia da nossa rádio, vem aí mais uma programação com muito amor, com muito carinho, te espero amanhã, nesse mesmo horário, com o nosso Manhã de Fé. Beijos, tchau, tchau.
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0: amo nosso Deus.
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Porque Deus amou o mundo de tal maneira que deu o seu único filho, para que todo aquele que nele crê não morra,

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0: Deus te abençoe.
1: Obrigado.
0: Vai ser grande na terra esse menino. Aleluia. Glória a Deus.
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7: Bora congelar. Use e abuse do freezer nessa época do ano. Além de ajudar a refrescar, você também descobre várias receitas legais e criativas. Dá, por exemplo, para congelar uvas e consumir na hora do lanche, bem geladinhas, saudáveis e gostosas. Você também pode congelar banana e maracujá para preparar uma vitamina completa, criar gelos saborizados e até picolés caseiros e naturais. Esse foi mais um Alimente-se Bem.
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1: Super Dicas. Para deixar o peixe macio e saboroso, se for fresco, antes de temperá-lo, deixe-o em molho no leite por alguns minutos. Se for congelado, descongele-o diretamente no leite.
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história de uma mulher chamada Ana, que era estéril e tinha um sonho de gerar. Ana subia ao templo todos os anos para adorar ao Senhor. Em um daqueles anos, Ana foi humilhada de uma forma tão terrível

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1: Glória.
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0: Jesus, pelo teu amor.
1: Oh, glória a Deus.
2: Aleluia.

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0: Aleluia.
1: Que lindo, gente.
2: Nascemos para isso, Josué.
3: Como é bom adorar a Jesus.

Pastor Ataú, mesmo assim Jesus me abraçou. Oh, detalhe, eu sou pequeno e ele grande. E tem mais, põe na conta.

0: Segura aí. Eu preciso que vocês digam assim: para-brisa. Não, diga forte, alto e grosso, diga para-brisa.
1: Para-brisa.
0: Agora diga retrovisor.
1: Retrovisor.
0: Qual que é maior dos dois?
1: Para-brisa.
0: Você sabe por que para-brisa é maior? Que é pra gente olhar mais pra frente do que pra trás. Mas não é toda hora. Não dá pra você usar só o para-brisa quando você tá dirigindo, por experiência própria que eu tenho. Tem momentos que a gente precisa dar uma olhada no retrovisor, sim ou não? Sabe o que é isso? Às vezes Deus nos chama pra gente olhar pro retrovisor, que é pra gente ver quantas batalhas vencemos, quantas guerras vencemos. Aí você sabe o que a gente aprende? Diga assim: misericórdia. Você sabe o que a misericórdia faz? A misericórdia é responsável para que eu não receba o mal que eu merecia receber. Mas diga, por favor: graça. A graça é responsável por tudo de bem que eu recebo, mesmo sem merecer. E é por isso que eu já decidi, e eu quero ver quem já decidiu a mesma coisa que eu.
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0: Oh, meu Deus, eu sinto.

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não existe uma maneira melhor de começar uma semana que com amor no coração, com Deus no coração, nos pensamentos, nas atitudes. E claro que ouvindo a Estação Louvor, a gente tem muito mais inspiração para atitudes boas, atitudes positivas, amor ao próximo. Enfim, é aqui que você encontra tudo isso. Eu sou o Ronan Oliveira e com muito prazer te acompanho a partir de agora com Estação Louvor.

tua igreja reconhece, Deus. A tua noiva sabe que nos teus pés é o melhor lugar, Jesus.

0: Pessoal, vou dar uma paradinha na programação, vamos ouvir as mensagens dos nossos parceiros, mas é super rápido e eu já volto com muito mais música. Já já estamos de volta, não saia daí.
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5: Mundo Pet. Tudo sobre o seu animalzinho de estimação. Dicas para o bem-estar do seu amiguinho.
6: Socialização gradual. Se o seu pet for sociável, introduza-o gradualmente a novas pessoas e animais. Comece com encontros breves e supervisionados e aumente gradualmente o tempo de interação à medida que seu pet se sentir mais confortável.
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0: Muito bem, já estamos de volta aqui na sua rádio com a melhor programação. Foi um intervalo super rápido e já trazemos mais sucessos para você.
9: 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Receba o nosso louvor, Jesus, e a glória para ti, Jesus.

0: está na hora do intervalo, mas é sempre muito rápido. É o tempo de você tomar uma aguinha, um cafezinho e a gente já volta com muito mais música e na melhor programação, é claro, né? Não saia daí, eu já volto.
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5: Troque planos de internet e TV. Se você não utiliza tudo que é disponibilizado em seus planos e assinaturas, troque por outro mais barato.
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0: Deu tempo de tomar aquela aguinha? Muito bem, já estamos de volta com a nossa programação e eu sei que você vai adorar mais essa parte, com grandes sucessos aqui nas

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0: nosso encontro de hoje, infelizmente, está terminando. Espero que você tenha gostado. Eu fiquei muito feliz da gente se encontrar mais uma vez aqui na sua rádio. Tá combinado? A gente vai se encontrar de novo. Então, obrigado pela sua companhia, pelo carinho de sempre e pela audiência maravilhosa. Tchau, tchau.
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boca de Deus aqui esta noite e emprestasse seus lábios ao Senhor e cantasse para a pessoa que está do seu lado: filho, eu quero tanto. Vamos lá. 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

0: Aleluia.
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6: Vou te ensinar uma receita bem gostosa para você poder fazer aí na sua casa. Seja muito bem-vindo, muito bem-vinda. Eu sou a locutora Patrícia Vieira e hoje a gente aprende a fazer bolinho de aipim com frango. Anote os ingredientes: 500 gramas de aipim cozido, 200 gramas de frango desfiado, 1 xícara de aveia, 1 ovo, salsinha e sal a gosto, azeite de oliva e curry para enrolar. Para o preparo, amasse bem o aipim e misture com os demais ingredientes. Faça bolinhos e coloque em um tabuleiro untado com óleo vegetal. Leve ao forno médio por cerca de 25 minutos e pronto! Saboreie esta delícia! Um beijo pra você e até a nossa próxima receita aqui.
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4: Oba, tá começando por aqui mais uma edição top demais do nosso Gospel Show. Hoje é segunda e o nosso Gospel Show tá na área trazendo muita música de qualidade para você. Então aumenta o volume no máximo, espalha para todo mundo, compartilha nas redes sociais, Instagram, Facebook, WhatsApp, onde você quiser, até no LinkedIn tá valendo, tá bom? Compartilha para todo mundo que já está no ar o nosso Gospel Show, seu amigo e irmão Alex Gouveia trazendo muita música de qualidade e muita animação no seu rádio, tá bom? Vamos começando muito bem assim, ó, abrindo a nossa primeira sequência top demais.
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7: Você costuma comer muito rápido? Esse hábito pode fazer com que o cérebro demore a perceber que você já está satisfeito, levando ao consumo de mais comida do que o necessário. Mastigar bem os alimentos ajuda na digestão, facilita a absorção dos nutrientes e ainda reduz o desconforto após as refeições. Sempre que possível, evite distrações como celular ou televisão durante a alimentação e procure prestar atenção no sabor, na textura e no aroma dos alimentos. Comer com calma é um cuidado simples que faz diferença para o corpo e para a saúde. Cuide-se bem.
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0: Aumenta o volume, Gospel Show tá de volta. As melhores músicas gospel passando por aqui no nosso Gospel Show.

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8: Vou te ensinar uma receita bem gostosa para você poder fazer aí na sua casa. Seja muito bem-vindo, muito bem-vinda. Eu sou a locutora Patrícia Vieira e hoje a gente aprende a fazer bolinho de aipim com frango. Anote os ingredientes. 500 gramas de aipim cozido. 200 gramas de frango desfiado. Uma xícara de aveia, um ovo, salsinha e sal a gosto, azeite de oliva e curry para enrolar. Para o preparo, amasse bem o aipim e misture com os demais ingredientes. Faça bolinhos e coloque em um tabuleiro untado com óleo vegetal. Leve ao forno médio por cerca de 25 minutos e pronto! Saboreie esta delícia! Um beijo pra você e até a nossa próxima receita aqui.
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0: É por aqui, a música não para. Tamo de volta. Gospel.

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1: Né? Tudo que é bom dura pouco. Fazer o quê? O nosso Gospel Show chegou ao fim. Obrigado pelo carinho da sua audiência, da sua participação. Tô indo nessa, mas você já sabe, né? Amanhã tem mais Gospel Show pra você, tá bom? Beijão no fundo do coração. Fiquem todos com Deus. E até amanhã. Tchau, tchau.
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6: Opa, seja muito bem-vindo, estou chegando por aqui mais uma vez. Muito prazer, eu sou o Johnny Silva, que a graça de Jesus esteja sobre a sua vida. Apenas estamos no início da semana, como que foi o seu final de semana aí? Foi tudo certinho? Hoje, 24 de agosto de 2026, está começando aquele momento de louvor e adoração. É a nossa tarde de fé, essa tarde que nos une, que nos traz muita paz, que nos traz muita alegria, através dos louvores tocados aqui na nossa tarde de fé. Seja muito bem-vindo, tá bom? E você pode seguir a gente aí nas redes sociais. Ai, fique bem à vontade, porque aqui é quem faz a programação, é você. Vamos começar muito bem a nossa tarde. Tá chegando o Paulo César Baruque com a participação do Leandro Borges. Aumenta o som. Uma ótima tarde pra você. Que Jesus reine na sua vida.

continuamos aqui na nossa tarde de louvor com muita fé em Deus. Que aquilo que você esteja achando difícil aí pra resolver, aquele lá de cima resolve pra você. Você ouvindo aí Isabelle Dias, Lavar Teus Pés. Passou por aqui Leandro Borges com Midian Lima e continuamos nesta mesma vibe. Tá chegando Preto no Branco com Gabriela Rocha.

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1: Aleluias.

que Ele tirou de nós o coração de pedra, nos deu um novo coração e colocou dentro de nós o Seu Espírito. E nós podemos, como irmãos, expressar todo o calor, abençoando a vida uns dos outros como uma grande família, a grande família de Deus.

0: você, relembrando aqui na nossa tarde de fé com o Daniel Souza, Corpo e Família, uma música que é cantada muito aí no dia de Santa Ceia, né? Aquela união de todos os irmãos. Ah, que saudade, né, gente? Como é bom estar em união sempre, sempre. E essa é a nossa tarde de fé. Esse é o nosso intuito de vivermos sempre em união. Vou para um breve intervalo, mas já já eu volto com muito mais.
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0: Opa, já estamos de volta por aqui. Muito prazer, eu sou o Johnny Silva e continuamos nessa vibe maravilhosa, nessa tarde abençoada por Deus. Tá chegando por aqui Luma Eupídio aqui na nossa Tarde de Fé.

ouvindo Viver por Ti. E antes passou por aqui o Theo Rubia com Cassiane. Que maravilha, continuamos nesta vibe gostosa. 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Fique bem à vontade, tá bom? Tá chegando por aqui BP Music.

0: obrigado você que escolheu a nossa rádio aí como a preferida, né? Pra ficar juntinho de você, fazendo companhia, porque aqui Deus fala ao seu coração, com certeza, através dos louvores, da palavra. Aqui tem muita informação, uma rádio super completa, e essa é a nossa Tarde de Fé. Você ouvindo aí o Silêncio de Deus com o Leandro Borges e o Cleiton Queiroz. Vou para um breve intervalo, mas no próximo bloco tem muito mais.
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0: Seja muito bem-vindo, muito prazer, eu sou o Johnny Silva, estamos de volta com mais meia hora de muito louvor e muita adoração aqui na nossa Tarde de Fé. Tá chegando por aqui Rebeca Carvalho com Gabriela Rocha, Até Te Encontrar. Ah, que maravilha, sempre é muito bom. Enquanto isso, segue a gente aí nas redes sociais, tá bom? Acesse o nosso site, baixe o nosso aplicativo, curta a gente de montão aí, também pela Alexa, tá bom? Continua. Existe.

Chip Brasil Movement com Vitor Barreto aqui na nossa tarde de festa. Seja muito bem-vindo. Onde quer que você esteja aí? Você está no seu trabalho? Está em casa? Ah, mas está sentindo aí a presença de Deus através dos louvores, né? Por aqui continua mais louvores chegando. Ah, você pode mandar um

recadinho pra gente aqui, fazer a nossa programação através do nosso WhatsApp, aqui da nossa rádio. Estamos sempre de braços abertos pra você. Continua, mais louvores chegando por aqui na nossa tarde.

0: você ouvindo Mari Borges com Bruna Carla. Eu te ouvi. É a palavra de Deus aí ao seu coração. Muitas das vezes estamos passando aí por momentos de dificuldade, de problemas, de indecisões, né? E muita gente acha assim, nossa, Deus só vai falar comigo se eu estiver dentro da igreja. Mas não. A Bíblia mesmo fala pra gente dobrar aí os nossos joelhos no nosso quarto e falar com Ele secretamente. Ah, pra que uma chave melhor que essa, né? A chave dos céus, pra você que não sabe, é falar dessa forma, é dobrar o seu joelho no seu quarto, na hora que você for deitar, na hora que você se levantar, entregar todos os seus problemas e todos os seus anseios aí na mão do Senhor, que você vai ver que Deus vai te dar a direção correta, tá bom? Vou para um breve intervalo, mas já já eu volto trazendo muito mais pra você na nossa Tarde de Fé.
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3: Chegando aqui na nossa tarde, o André Aquino. Quando ele...

Seja muito bem-vindo à nossa programação, à nossa tarde de fé. Uma tarde que Deus tem falado aos nossos corações, com certeza. Você ouvindo essa belíssima música com Júlia Vitória e Oniservice Project. Tá chegando por aqui a Esté Marcos, volta logo.

0: por aqui, mais uma tarde de fé desta segunda-feira maravilhosa que o Senhor nos concedeu. Eu tenho certeza que você curtiu muito a nossa tarde. Foi uma bênção, né? Muito louvor, muita adoração. Ah, você curtindo aí o DJ PV com o Felipe Ramos, aqui na nossa programação para finalizar com chave de ouro. Mas a nossa tarde de fé volta amanhã no mesmo horário. Amanhã, terça-feira, espero por você aqui, tá bom? Não saia da sintonia, tá chegando a super atração aqui na nossa rádio, feita exclusivamente para você. Um ótimo restante de tarde de segunda. Amanhã temos um encontro. Tchau, tchau!
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Posição 8.

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4: Olá, boa noite, 7h17, nessa segunda-feira maravilhosa, nesse dia 24 de agosto do ano de 2026, estamos chegando com o programa Palavra da Oportunidade da Igreja Reviver em Cristo em Sete Lagoas. Como é que tá a sua noite? Tá tudo bem? Tá tudo certo? Tá tudo tranquilo? Espero que vai ser bênção, tá? Deus tem algo reservado sobre a tua vida nessa segunda-feira maravilhosa. Estamos no estúdio da Melodia, preparados para que você possa receber do Senhor aquela tua bênção, aquela tua vitória, receber a palavra de Deus. Daqui a pouquinho você vai saciar com a palavra de Deus. Semana passada nós não tivemos programa, mas hoje nós estamos aqui, não é? Para falar muita coisa da parte de Deus. Tem, ó, tem música abençoada, tem a charada da noite, tem a palavra da noite e tem a sua participação, claro, sempre aqui na Melodia de Sete Lagoas, tá? É muito fácil você participar com a gente. Você ainda não tem o telefone, então anote aí da Melodia, né? 97125-4692. Programa Palavra da Oportunidade da Igreja Reviver em Cristo em Sete Lagoas. Estamos na rua Itaberaba, 618, no bairro São Francisco, próxima escola da Ambev. E essa semana estamos comemorando mais um ano de existência da Igreja Reviver em Cristo. Nós vamos falar no programa. Tem, ó, semana tá abençoada, como sempre. Mais uma vez, ele está conosco, ela também está conosco. Deixa eu cumprimentar as damas primeiro, né? Sempre tem, elas têm, né?
5: Prioridade?
4: A prioridade, o privilégio, né? Pastora Carla, boa noite, a paz do Senhor.
5: Muito boa noite, a paz do Senhor Jesus, que Deus abençoe. Estamos aí mais uma segunda abençoada, né? Na presença do Senhor. Que Deus abençoe todos os nossos ouvintes e já convidamos todo mundo a fazer esse programa ser ainda melhor juntamente conosco aí.
4: Amém. Você pode curtir a página da Igreja Reviver em Cristo, tá? IREC Nova Alianca. IREC Nova Alianca. Vai ficar sabendo tudo que acontece na Igreja Reviver em Cristo. Pastor Claudinei Ferreira, boa noite, a paz do Senhor.
6: Pastor Mauro Duarte, boa noite, a paz do Senhor. Pastora Carla, boa noite, a paz do Senhor. Que a paz de Cristo seja sobre a vida de todos vocês e dos nossos ouvintes que nos honram nessa noite, né? Com a sua audiência, aqueles que já estão conectados, os que estarão chegando, né? Que Deus possa estar abençoando de uma forma poderosa a todos, em nome de Jesus.
4: Tá tudo bem? Tá tudo na fé?
6: Graças a Deus.
4: Amém. Glória a Deus.
6: Um pouco cansado da segunda, o trabalho, mas Os que esperam no Senhor renovarão as suas forças.
4: Então, isso aí.
6: Deus tem honrado, né? Só temos que agradecer por um dia de trabalho e agradecer que Deus nos honrou.
4: Tudo que nós precisamos está na Bíblia, né, gente? Tudo, né?
6: É verdade.
4: A renovação está na Bíblia, né?
6: Isso. Um novo ânimo.
4: É, tudo na Bíblia, é, pessoal.
6: Deus tem cuidado de nós. É só buscar, né, pastor?
4: Só buscar, exatamente. Não é fácil.
6: É isso aí.
4: Daqui a pouquinho tem aquela charada da noite, fácil demais. Um prêmio maravilhoso para você participar. Você já foi. É porque é delicioso.
5: É só pra quem participa, pastor Mauro.
4: Semana passada teve gente que, semana retrasada, né, saboreou um delicioso sorvete. Nossa, Deus.
5: O povo tá gostando disso aí.
4: Foi açaí, né, sorvete? Não, açaí.
6: Teve sorvete e açaí.
5: Foi dois, né?
4: Eu tô precisando de um sorvete, viu, gente? Oh, meu Deus. Já teve tantas coisas maravilhosas e hoje não vai ser diferente,
5: não,
4: tá?
5: Não vai ser, daqui a pouco nós vamos contar aí.
4: Então você pode participar nesta noite aqui na Melodia Sete Lagoas. Anote o telefone 97125-4692 para você participar com a gente, tá bom? E seguir a nossa página da Igreja Reviver em Cristo, cultos quarta, sexta e domingo, sempre 19h30. E aí você tá lá, eu não posso ir na igreja, no templo, não tenho a oportunidade de estar aí, tô longe, né, outra cidade, ou talvez não deu para comparecer, só sintonizar na Melodia, todos os cultos nossos são ao vivo, quarta, sexta e domingo. E sábado agora, sábado dia 29 de agosto, a partir das 7 horas, nós estamos esperando você na rua Itaberaba 618 para comemorar 24
5: mais um ano.
4: 24 anos de muita bênção, muita vitória. Eu gosto sempre de dizer o seguinte, olha, porque às vezes a gente fala assim, começa de muita luta, mas de muita vitória. Eu gosto ao contrário. Eu gosto de falar assim, de muita vitória.
5: Muita vitória e bênção, graças a Deus.
4: E tivemos luta, né? Eu gosto de começar falando da vitória.
5: É, com certeza.
4: Eu gosto de começar falando, pastor, da coisa boa.
5: É com toda certeza.
6: Na verdade, só começa falando do final, né?
4: Só
6: começa falando do final, porque o final é a vitória.
4: Exato.
6: Nós só precisamos prevalecer. O início é a luta, mas sempre o final é a vitória. Se perseverarmos, né?
4: 24 anos.
6: 24 anos.
4: Ô, glória.
5: Glória a Deus. Deus é maravilhoso.
4: 24 anos.
5: Até aqui ele tem nos ajudado.
4: De muita vitória. Glória a Deus. Então, sábado a partir das 7 horas da noite, nós esperamos você na rua Itaberaba 618, aqui em Sete Lagoas, para comemorar conosco. Vem agradecer a Deus, vem louvar a Deus com a gente. Não é agradecer a Deus pelas coisas grandes que ele tem operado sobre as nossas vidas. E você pode participar também pelo 97125-4692. Daqui a pouco a pastora vai dizer as participações, mas eu quero abraçar antes aqui, se vocês me permitem, aqueles que estão pelo nosso aplicativo. Pessoal de Queimados, no Rio de Janeiro, Niterói também no Rio, pessoal de Columbus lá nos Estados Unidos, pessoal sempre tá ligado aqui com a gente, pessoal de Frankfurt lá na Alemanha.
5: Frankfurt.
4: Pessoal de Cachoeiras de Macacu, olha só, nosso irmão Rodrigo esteve lá e
6: deixou legado,
4: olha só. Pessoal de Cachoeiras de Macacu, abraço, viu, gente, abraço para vocês. Pessoal de Ecoporanga, tá nos ouvindo lá em Coporanga, só esqueci o nome do meu irmão lá, hein? Deixa eu tentar lembrar aqui. Niterói, no Rio de Janeiro, pessoal de Resende também, Nova Iguaçu, Belfor Roxo, Volta Redonda, Maricá, Conselheiro Paulino, Nilópolis, pessoal da Rocinha, tudo isso no Rio de Janeiro, Duque de Caxias, olha só, Nova Iguaçu.
5: Maravilhosa lá.
4: Que bênção, hein?
6: Maciço.
4: Pessoal de Pouso Alegre aqui em Minas Gerais, pessoal de Alcobaça na Bahia, muita gente participando. Já tem participação aí, pastora?
5: O pessoal tá começando a participar aqui já, e daqui a pouquinho nós vamos começar a lançar aqui as mensagens do pessoal aqui.
4: Eu vou fazer aqui, nós vamos tocar uma música bonita aqui agora. Deixa eu escolher a música.
5: Aquele louvor que toca o coração?
4: Aquele que toca o coração. Esse é... Deixa eu ver se ele tá
5: tem
4: aqui.
5: Tem jeito de colocar aquele louvor e carta viva aí, passou pra nós?
4: Tem, agora.
5: Esse louvor é maravilhoso e ele tem falado muito ao meu coração nos últimos dias. Tenho certeza que o pessoal que está ligado aí já conhece esse louvor abençoado. Mas se você ainda não conhece, olha, fica ligado aí, porque nós vamos tocar esse louvor agora e eu tenho certeza que o Senhor há de falar nos corações, não é isso, pastor Mauro?
4: Isso, exatamente. É aquele que fala minha história, Deus já escreveu, né?
5: É verdade, isso, é isso aí.
4: E sua história, para ter certeza que Deus já escreveu.
5: É só, isso aí.
4: Só falta você, olha, tomar posse do que é seu, toma posse da tua bênção, toma posse da tua vitória.
5: É isso aí. Pessoal também aí que tá nos ouvindo, que ainda não compartilhou, olha, compartilha aí no grupo, né, pastor Mauro? No grupo
4: isso.
5: Da família, no grupo da igreja, lá no grupo do trabalho, para que mais pessoas sejam alcançadas por essa...
4: futebol.
5: Para que mais pessoas sejam alcançadas por essa promessa. Então, olha, compartilha já. Coloca no seu status aí, já estamos on, hein? Já chegamos com essa programação maravilhosa. Eu tenho certeza que os louvores vão te tocar os corações. Tem charada pro pessoal participar conosco. E é claro, muito louvor e adoração. Porque melodia, pastor Mauro, é 24 horas de muito louvor e adoração. Louvores que edificam, que marcam gerações, não é isso?
4: Exatamente, vamos fazer o seguinte, então nós vamos ouvir uma carta viva, né? E aí na sequência nós vamos voltar para falar, sabe de quê? Da charada da noite.
5: Nossa, Deus, tá boa ela hoje, viu?
6: Facinho, facinho.

0: canção linda, uma carta viva. Que maravilha, hein, gente? É bom demais a gente ouvir aquela música que fala o mais profundo do nosso coração e, acima de tudo, tá na Bíblia. Isso é muito importante. Falando tá na Bíblia, daqui a pouco tá na Bíblia, hein? Daqui a pouco tá na Bíblia aí. Vamos ver se o pessoal tá esperto nessa noite de segunda-feira maravilhosa. Você pode participar com a gente, tá? Aqui na Melodia Sete Lagoas, programa Palavra da Oportunidade, segunda-feira maravilhosa, 97125-4692. Tem gente participando já aí, pastora?
1: E o pessoal tá aqui ligadíssimo nessa programação abençoada e eu fico muito feliz com a sua participação. Olha, então, pastor Mauro já passou o nosso contato. Se ainda não salvou o WhatsApp aqui da Melodia Sete Lagoas, então salva aí no seu contato para não perder a oportunidade de... Olha aí, olha, isso até rimou aí, ó. Para não perder a oportunidade de participar do programa Palavra da Oportunidade em toda segunda-feira, estamos aqui a partir das 19 horas. E tá ligada conosco aqui a nossa irmã Cíntia Patrícia, que Deus abençoe sua vida. Cíntia, em nome do Senhor Jesus Cristo, e ela diz boa noite, a paz do Senhor Jesus, pastores abençoados e todos os ouvintes. Acabei de chegar do trabalho e estou aqui ligadinha. É isso aí, irmã Cíntia, ligadíssima na Melodia Sete Lagoas. Olha, encerrar a segunda-feira ouvindo a palavra do Senhor e participando aqui dessa programação abençoada. Irmã Cíntia que tá sempre ganhando, hein, pessoal? Então fica ligada aí, porque ela não perde tempo, não.
0: Cíntia custou tá... ganhar, quando ganhou também ganha tudo.
1: Disparou aí agora, Cíntia, hein? Que Deus abençoe, linda, sua vida, em nome do Senhor Jesus Cristo. E tá ligadinha conosco aqui também a nossa ouvinte assídua, a nossa irmã Ângela. Oi, irmã Ângela, sua linda, que Deus abençoe sua vida grandemente. E ela diz boa noite, a paz do Senhor, pastor Mauro, pastora Carla e pastor Claudinei. Estou ligadinha na palavra da oportunidade. Que Deus abençoe muito vocês sempre. Que Deus abençoe vocês sempre, irmã, em nome do Senhor Jesus Cristo. Que o Senhor possa liberar hoje, olha, chuvas de bênçãos sobre a sua casa, sobre a sua família, em nome do Senhor Jesus Cristo. E temos áudio aqui também, né, pastor Mauro? Áudio aqui do nosso irmão Valdeci, que tá ligado aqui conosco também nessa programação maravilhosa, né? Que Deus possa abençoar a vida do nosso irmão Valdeci, em nome do Senhor Jesus Cristo. Nós vamos aqui só baixar isso aqui, mas enquanto isso, olha, pessoal, já pode mandar sua mensagem pra gente participar conosco, porque daqui a pouquinho, pessoal, a charada hoje tá muito fácil, pastor Claudinei, tá fácil demais da conta.
2: Facílimo.
1: Facinho, pastor Claudinei, é tá só aqui quebrando a moringa com ela.
2: Não, mas é fácil, é porque nós buscamos ali a charada,
1: o texto.
0: E a facilidade pra repassar.
2: Pra isso.
1: Pra tentar repassar, né?
2: A gente tenta formatar de uma forma melhor para poder ficar fácil para todo mundo.
1: Mas é muito fácil, a charada daqui ultimamente está muito fácil, o pessoal está acertando tudo, pastor.
2: É fácil porque é Bíblia.
1: É Bíblia.
2: Então a gente tira da Bíblia, porque é a palavra da oportunidade, então tira da Bíblia e as pessoas...
0: Da oportunidade de acertar.
2: Não é verdade, pastor?
1: Com toda certeza.
2: E ainda
1: certeza.
2: Ganhar aquele prêmio.
1: O prêmio tá bom, hein,
2: os
1: pessoal?
2: Os prêmios nesses últimos programas têm sido muito gostoso.
1: É verdade, os prêmios estão muito bons aí, hein?
2: Todos os irmãos aí que a pastora já fez a leitura da participação, irmã Ângela, irmã Cíntia.
1: Irmã Ângela, irmã Valdeci. Irmão Valdeci, então nós vamos agora ouvir, né, pastor Mauro, o áudio do nosso irmão Valdeci. Olha aí, hein, gente?
3: Boa noite, meus pastores abençoados. Que Deus abençoe a vida de vocês grandemente, todos vocês.
1: É isso aí, irmão Valdeci, que Deus abençoe também a sua vida, essa família linda, a Raine, que Deus abençoe grandemente. Ontem eu falei com a Raine, você tá chique demais, hein? Só no salto, Raine ontem tava só no salto, pastor, estava toda chique aí. Que Deus abençoe você, essa família linda e abençoada em nome do Senhor Jesus Cristo. E também tá ligada aqui conosco a nossa irmã Alexandra. Oi, Alexandra, sua linda, que Deus abençoe sua vida, sempre ligada conosco aqui no programa Palavra da Oportunidade. Ela diz boa noite, a paz do Senhor, estou aqui ligadinha e ontem ouvi o culto pela melodia também, tá vendo, gente?
0: É isso.
1: Quem
0: aí
1: quiser participar do culto, participa até em casa, hein, pastores?
0: A oportunidade.
1: É verdade. Peço oração pela minha vida, estou com dores terríveis no braço devido a uma inflamação. Abraço para vocês, que Deus abençoe. Então, que Deus abençoe e já recebe. Recebe. Toma posse aí. Da cura, em nome do Senhor Jesus Cristo, porque nós já profetizamos. Amém. Que toda a inflamação já caiu por terra. Hoje à tarde, quando eu estava orando, eu orei por você lá em casa. Que Deus abençoe grandemente sua vida, em nome do Senhor Jesus Cristo. E pode ter certeza que Deus é Deus de milagre e já operou um milagre na sua vida. Tá ligadinha conosco também aqui a Emanuele. Emanuele, nós deixamos ela lá em casa. Emanuele, que agora tá de férias, gente, só curtindo Melodia Sete Lagoas o dia inteirinho, não é isso, Manoel? E ela diz assim, olha, isso boa noite, já tô ligadinha na melhor do mundo. Ah, essa é um Emanuel mesmo, abençoada. Que Deus abençoe grandemente sua vida, Emanuel, fica ligado na charada aí, hein, porque daqui a pouquinho, ó, Emanuel, tem charada e precisa acertar, hein. E ela diz aí, pastor, que tá, ela tá querendo pedir um louvor Ambição, aí nós vamos estar tocando para você aqui, Emanuele. Ambição, esse louvor também é outro que eu amo demais, eu ouço todos os dias, é um louvor maravilhoso. A minha ambição é que o Senhor seja conhecido, é isso aí, que Deus abençoe sua vida grandemente. Ana Júlia, sua linda, a tia Juju também está ligada conosco aqui, ela também pede louvor, Anseio de Isaías Saad e Morada. E também gostaria de pedir oração de todos vocês e os ouvintes pela minha vida. Que Deus abençoe grandemente a vida de vocês. Que Deus abençoe, Juju, sua vida em nome do Senhor Jesus Cristo. E olha, agrada-te do Senhor teu Deus. E ele... desejo do seu coração. Então já toma posse aí, porque Deus já deixa essa mensagem pro seu coração. Agrada do Senhor, meu Deus, mulher, e ele satisfaz o seu coração. Nada conosco aqui, a diaconisa Daniela, pra gente aí um áudio também. Vamos ver. Eu falo que é Daniela, e na hora que nós vamos ouvir o áudio, é Natan ou é Samuel, né? Vamos ver quem é o áudio hoje, hein?
0: Vamos ouvir então quem vai nesse áudio maravilhoso. Deixa eu preparar ele aqui. Porque...
1: Pastor Mal tá só preparando, hein, diaconisa Daniela. Esse áudio aí, hein?
0: A gente, isso, agora sim, olha lá, ó. Que bênção de Deus. Vamos ouvir então.
4: Boa noite, pastores.
1: Falei, né, gente?

0: Boa noite, pastores.
1: Aí, agora sim.
0: Vou mandar um louvor, toca pra nós, por favor.
1: Ah, então ele mandou um louvor porque ele não sabe o nome não, pastor Mauro. Mas nós vamos colocar ele aí pra tocar pra você, hein? É Natan, hein? Que Deus abençoe, Natan, sua vida em nome do Senhor Jesus Cristo. Ah, é um louvor da igreja. Olha aí, vamos ver, gente.
2: Quem conhece, hein? Quem conhece esse louvor?
3: Pedras de oração que o céu aprendeu a ouvir no altar da casa.
2: Nós vamos colocar ele daqui a pouco, é.
1: Tem maravilha. Baixo,
2: só não tem baixado aqui ainda, viu?
1: Mas nós vamos baixar aqui. Que Deus abençoe grandemente a Conisa Daniela e toda a sua casa em nome do Senhor Jesus Cristo, hein? Vamos aqui, pessoal, nós vamos ouvir aqui o pedido da nossa irmã Emanuele. Ah, antes de a gente ouvir, o pastor Claudinei agora vai falar um pouquinho sobre a charada da noite, não é isso, pastor Claudinei?
4: Uai, posso falar, uai?
1: Então vamos lá, hein, pessoal? Prepara o coração aí, hein?
4: É muito fácil, é muito fácil.
1: Facinho demais.
4: Quem foi enviado por Paulo, pelo apóstolo Paulo, para organizar a igreja em Creta, que estava em Creta? Quem foi o homem, o obreiro, servo, que Paulo enviou a Creta para organizar a igreja?
1: Tá fácil demais, pastor? Tá fácil de achar, não tá?
4: Demais.
1: Os irmãos gostam muito das cartas de Paulo, né, pastor?
4: Deu pra entender, pastor Mauro, pastora Carla?
1: Deu pra entender.
4: Deixa eu repetir a pergunta aí. Deixa eu repetir.
1: Repetindo mais uma vez aí, hein?
4: Quem foi o obreiro que Paulo enviou para organizar a igreja que estava em Creta?
5: Eu ia até. Você acredita que eu ia dar. Eu ia,
1: oi, gente,
5: eu ia entregar essa aqui porque eu ia tocar a música. Quase. Antes da pastora pedir aquela música, eu ia tocar a música e ia entregar o negócio.
1: Nossa,
5: então nem vou tocar essa música mais.
1: Vamos pelo pedido.
5: Porque é um cantor também, né?
4: Tem um cantor, né?
5: Eu ia entregar o negócio.
1: Não, tá. Olha ficando fácil demais, porque estão dando dica demais aqui nesse negócio
4: já,
1: hoje.
4: Já entrega a charada com a dica.
1: Eu ia tocar a música.
5: Mas do cantor?
4: É, isso
1: ah, não,
4: mesmo. Então, mais uma vez a pergunta aí da charada, que é muito. É Bíblia, gente. É Bíblia. E depois eu vou até indicar os irmãos que façam a leitura para que vocês possam ver o quanto que a igreja naquele local estava desorganizada e Paulo então envia alguém ali para poder organizar e fazendo menção. Estou te mandando para que você possa colocar em ordem, né, a situação lá, que o negócio não está bonito não.
1: Ixi.
4: E é bom até mesmo para que nós possamos fazer a leitura, porque Paulo ele vai citando o que estava acontecendo e o que esse obreiro deveria fazer. Então a pergunta é: quem foi o homem, o obreiro que Paulo enviou para organizar a igreja que estava em Creta?
1: Tá fácil demais, pessoal.
4: Irmã Alexandre já está respondendo, mesmo com o braço doendo.
1: Tá,
4: não, não
1: está
4: doendo mais, porque nós já estamos ministrando
1: na
4: sua vida.
1: Já profetizamos a cura sobre a vida dela, em nome do Senhor Jesus.
4: Toma posse.
1: Já tomou posse aí dessa cura,
4: já
1: em nome de Jesus. Então ela já está até digitando aqui, porque
4: está
1: fácil demais,
4: tá fácil,
1: pessoal.
4: É para ganhar, hein?
1: E é para ganhar mesmo, porque o nosso sorteio de hoje, gente, está maravilhoso. Vocês nem imaginam como tá maravilhoso esse sorteio. E vamos estar sorteando um delicioso bolo de chocolate. Que maravilha, hein? Quem gostou, levanta a mão aí, hein? E manda logo a sua resposta, claro, para você concorrer a esse bolo maravilhoso, um bolo de chocolate. Então é isso aí, hein?
4: Chocolate.
1: E vou contar daqui a pouquinho da onde que é esse bolo, hein, pastor?
4: Chocolate?
1: Vou contar daqui a pouquinho da onde que é esse bolo.
4: É mesmo?
1: É verdade.
3: Cristo em ti.
1: Chocolate.
4: Que isso?
1: Ah, sim, mas aí, se a pessoa não gostar de chocolate, pode mandar fazer outro sabor, pastor?
4: Chocolate. O bolo é de quê?
1: Chocolate. Ô, gente, é muito cheio de gracinha. Nossa, Deus,
4: misericórdia. Chocolate. Você vai perder, pastor?
5: É de quê?
4: Chocolate.
1: Ah, meu Deus do céu, 19 horas e 41 minutos, porque é a hora que passa voando. Nós vamos ouvir aqui, olha, o pedido da nossa irmã Emanuele Lima Ferreira. E daqui a pouquinho nós voltamos, hein? Pra ler mais mensagens que estão chegando pra gente aí. Você que já ouviu aí a charada da noite, já pode mandar pra gente a sua resposta e concorrer a um delicioso bolo.
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0: Faria, 7h50, faltando 10 minutos para as 8. Ouvimos a Gabi Sampaio, né? Linda canção. Som do céu, ambição.
1: Ambição, isso mesmo. É? Louvor maravilhoso. Que Deus abençoe, Emanuel, sua vida grandemente em nome do Senhor Jesus Cristo.
0: Vamos fazer o seguinte, vamos para novamente para a charada, porque daqui a pouco vamos ouvir a palavra de Deus também.
1: E o pessoal e
0: tem gente
1: tá
0: participando
1: aqui,
0: também, né?
1: Não, já tem gente acertando aqui, pessoal. Então já manda sua resposta aí, porque, ó, tá fácil demais.
2: É mesmo?
1: Tá fácil demais. Pastor, já tem...
0: Pode fazer outra ou não? Essa tá valendo, porque tá muito fácil.
1: Irmã Alexandra manda aqui, ó. Amém, tomo posse da minha cura em nome de Jesus. A resposta é...
2: Que bênção, hein?
1: Varou abençoada, aí, cheia aí, de Deus aí, ó.
2: Então fala só pra...
1: Coloca um versículo aí.
2: Hã? Ela tá mandou um versículo? Não, só mandou...
1: Ela mandou a resposta, que é quem que é o varão, varão
2: tá
1: valoroso.
2: Bom, já ganhou, já.
1: É isso aí, já está
0: Mas depois que eu falei que ele era cantor, ficou fácil. Mas...
2: É verdade.
1: E a diaconisa Daniele também já mandou aí a resposta dela, também acertou aí, mandou até a fotinha aí da Bíblia, do capítulo aí,
2: isso,
1: ó.
2: Varão,
1: varou, cheio de Deus, que Deus abençoe sua vida em nome do Senhor Jesus Cristo.
2: Que é uma igreja organizada.
1: Aí, ó, pode vir pra cá, reviver em Cristo.
0: Rua Itaberaba 618.
1: É isso aí. Pessoal, tá ligado conosco também aqui a nossa irmã Leia, Lucileia, que Deus abençoe sua vida.
0: Oi, irmã Leia.
2: Leia tá na fé. Vida.
1: E aí, varou abençoada, cheia de Deus. É isso aí, que Deus abençoe a irmã Lucileia, que abençoe também o Arlen, em nome do Senhor Jesus Cristo.
0: Maninha.
2: Mãinha.
1: Será que ela já foi embora?
0: Mãinha.
1: Não sei.
2: Eu acho que...
1: É. Nós vamos aparecer lá em Almenara, viu, Leia? Qualquer
2: falou
1: hora dessa, nós vamos baixar lá.
2: Em Almenara.
1: Comer que... carne de sol com farinha.
2: Manda o um aplicativo pra ela, irmã.
1: Pra ela ouvir aí,
2: ouvir,
1: hein?
2: Tá,
1: e nós vamos
2: ligadinha.
1: Mandar um abraço pra ela.
0: Isso lá comer piqui.
1: É. E a irmã Leia manda boa noite, a paz do Senhor. A paz do Senhor, querida. Que Deus abençoe grandemente sua vida. Ficamos muito felizes com a sua audiência. Tá ligadinho conosco aqui também, ó, deixa eu ver aqui quem que é essa pessoa aqui, gente, só um minutinho. Ah, sua linda irmã Geraldina, é porque não tem salvo contato dela aqui não, ó,
2: irmã
1: que
2: Geraldina.
1: Deus abençoe, irmã Geraldina tá lá no Lagoa Grande, ligadinha aqui na Melodia Sete Lagoas,
2: Murilo, Gabi,
1: todo
2: Léo.
1: Mundo lá, Gabi, é
2: que
1: isso
2: Deus
1: aí,
2: abençoe esse povo.
1: Família linda e abençoada,
2: é isso aí.
1: Que Deus abençoe, e ela diz boa noite, a paz do Senhor Jesus Cristo, gostaria de pedir um louvor do irmão Lázaro, ah, então é com o pastor Mauro mesmo, viu, irmã Geraldina, porque ele já está preparando este louvor aí para edificação da sua vida, da sua casa e da sua família, em nome do Senhor
0: Ainda
1: Jesus Cristo.
0: Ainda bem, eu vou morar no céu.
1: Cantando, eu não sei, mas não, tá bom.
2: Nós, pastor, tá diz, nós é Lázaro, antes de sair.
1: Misericórdia, gente, é só aqui nós que quero... tem isso. Não é?
2: Cantando,
1: é difícil demais.
2: Cantando.
1: Aí, ó. Ah. Deixa eu contar pra vocês uma coisa maravilhosa. Pastor Mauro acabou de perguntar aqui do jovem lá de Ecoporanga e ele mandou uma mensagem pra gente
0: tá
1: aqui,
0: vendo?
1: Ó.
2: Ah, varão.
1: Ele até manda uma resposta aqui, sabe? Vamos ver, hein? Em nome de Jesus vai dar certo.
2: Glória
1: e deixar
2: a Deus.
1: Um abraço pra ele, tá lá em Ecoporanga, no Espírito Santo, participando conosco aqui. Que Deus abençoe. É Leleco.
2: Leleco.
1: É, lembrei. Lembrei não, eu li. Não, mas é porque na hora que eu vi aí, eu lembrei, pessoal. Tem que entender a fala da
2: que
1: gente.
2: Deus,
1: né?
2: Abençoe, Leleco.
1: Que Deus abençoe sua vida grandemente.
0: Deus te abençoe,
1: Leleco.
0: Lembramos de você aqui, tá?
1: Acabamos de lembrar dele aqui. Ele tá aqui ligadinho conosco aqui na Melodia Sete Lagoas. Que Deus abençoe sua vida grandemente. Ô, pastor, a irmã Cíntia tá pedindo pro senhor repetir aí, por gentileza, a charada de hoje.
2: Quem foi o varão, o obreiro, o servo, que Paulo enviou para organizar a igreja que estava em Creta?
1: Muito
2: Quem
1: fácil, hein?
2: Foi o obreiro que Paulo enviou para organizar a igreja que estava em Creta?
1: Corre então, irmã Cinti, já coloca sua resposta pra gente aí pra concorrer a um delicioso bolo de chocolate. Isso mesmo, hein? Aquele bolo maravilhoso. E tá ligado conosco também aqui a nossa irmã Júnia, sua linda. A paz do Senhor Jesus, que Deus abençoe grandemente toda a sua casa. E ela diz, a paz do Senhor Jesus a todos os irmãos em Cristo. É, grande abraço a todos os irmãos, ligadinho na melhor programação. E alimento de fé, ó, que isso, hein? Que Deus abençoe. Equipe Drica Pizzaria. O obreiro que o apóstolo Paulo deixou e enviou para organizar a igreja na cidade e ilha de Creta foi... Tan, tan, tan, tan.
0: O cantor.
1: Oh, meu Deus, e essa irmã é cheia de Deus e já acertou também aqui, pastor, acredita? Tá cheia de Deus aqui, ó.
2: Quem que acertou?
1: Júnia.
2: A irmã Júnia tá num som puro.
1: E ela pede, pastor.
2: Quando tem alguma dúvida na Bíblia, eu pergunto pra irmã Júnia.
1: Aí, Júnia, ela tá vendo, né?
2: Glória a Deus.
1: É isso aí. Ô, pessoal, e ela pede, pastor Mauro, pra poder tocar aí numa oportunidade o louvor Quem é Esse. Então, na oportunidade, nós vamos tocar aqui Quem é Esse.
2: Quem com certeza. Também, se tiver uma oportunidade, eu gostaria que tocasse aquele hino também.
1: Hoje tá cheio de pedido.
2: Não
1: aí.
2: Há
1: tem
2: barreiras.
1: Tem pedido da Ana Júlia.
0: Do Álvaro.
1: Júnia,
2: do Álvaro.
1: Pois do pastor Cláudio.
2: Não há barreiras.
1: Ô, Senhor, ajuda
0: o Álvaro.
1: Nós.
2: Aquele
1: revestido
2: de poder. É, meu irmão.
0: Álvaro.
1: É verdade.
0: Grande cantor. É
1: verdade.
2: Manda mensagem aí, você que não gosta do Álvaro.
0: É,
2: e da música do Álvaro.
1: É bom, né, pastor?
2: Demais.
1: Boa. Por isso que eu disse que Melodia Sete Lagoas toca, ó. Toda a música aí, evangélica.
0: Falando no Álvaro, nós temos que saber a charada da noite.
2: Quem foi o homem, o obreiro, que Paulo enviou para organizar...
1: Não, vocês estão fazendo brincadeira, né?
2: Não. Para organizar a igreja que estava em Creta.
0: Vamos fazer o seguinte, quem acertar, eu vou colocar a música do Álvaro.
1: É pode verdade.
2: Vai ganhar
0: essa música
2: brinde,
0: não há barreira.
2: De brinde.
0: De brinde, a música não há barreira.
1: Ah, então pronto, fechou.
2: E aí você vai receber
1: como
2: um ato profético.
0: Isso.
2: Como um
1: ato
2: a letra da música.
0: Isso. Vai ser para quem acertar.
1: É verdade.
2: Toma posse.
0: Tá vendo?
2: Em nome de Jesus.
1: É verdade.
2: Eu, se eu tivesse aí do outro lado, eu tava participando.
1: É verdade.
2: Demais.
0: Deixa eu abraçar o pessoal.
1: Tá fácil demais,
0: deixa eu abraçar o pessoal de Pouso Alegre, tá com a gente. Pessoal de Governador Valadares. Pessoal de Matozinhos, aqui pertinho da gente também, olha só.
1: Obrigadíssimo.
0: Pessoal lá de Japeri, no Rio de Janeiro. Pessoal de Matias Barbosa também, tá ligado? Muita gente hoje, viu? Participando.
1: Participando aí, é isso aí. E o irmão Elielson também está participando conosco. Ô, varão abençoado, que Deus abençoe sua vida grandemente. Ele diz boa noite, a paz do Senhor. Que o Senhor abençoe grandemente vocês, pastores e suas famílias. Saindo do serviço agora, mas ligado. Só no foninho aí, ó.
2: Isso aí, né, Nelson?
1: Só no foninho.
2: Posso que tá na Norte Sul agora. Eu vou te acompanhar até você chegar na sua casa.
1: É. Ou ele tá pedindo aqui pra gente colocar uma música. Pessoal, a gente só vai... hoje nós não vamos conseguir baixar a música pra colocar, porque a música que ele enviou também tem que ser baixada. Igual a da Diaconisa Daniele. Então hoje a gente não consegue baixar
0: pessoal,
1: a música.
0: Pessoal, só pra dizer o seguinte... Nós temos uma playlist muito grande, mas é muita música. Imagina se a gente tivesse todas as músicas, não caberia, né?
1: É porque
0: no
1: eu
0: computador.
1: Acho que essas aqui são músicas personalizadas. Que fala, pastor?
2: Da IA, né? Inteligência.
1: Então, hoje não está conseguindo baixar mesmo as músicas, mas assim que der, vai dar certo. Em nome de Jesus.
2: Já vai ficar aqui e vai já colocar na playlist.
1: Isso, a gente só não consegue baixar aqui mesmo hoje. E também tá ligadinha conosco aqui, olha, nessa noite abençoada, minha norinha.
2: Samara.
1: Ô, Samara, que Deus abençoe sua vida.
0: Esposa do maestro.
1: Esposa do maestro. E ela disse assim, olha, boa noite, a paz do Senhor, estamos... Só no sofazinho de perninha esticada.
2: Que isso, hein?
1: Que isso, hein? E ela
0: já fez aquela jantinha especial.
1: Então pronto.
2: Depois do churrasco, né, guerreiro?
1: Empanzinado de churrasco. Que
0: bênção. Só gostou na saladinha.
1: Hoje é dieta. A gente só faz extravagância no final de semana, né, Pastor Mauro? Aí
2: dizer,
1: quando é no.
2: Dizer,
1: no dia
2: pastor,
1: de semana,
2: que já perdeu 5 quilos.
1: Porque... Nossa Deus. Já tá dando até pra vestir a camisa azul, pastor? Pô,
2: já tá.
1: Já tá dando. Já
0: dá pra tá usar. Perdendo barriga.
1: É. Perdendo tudo Deus. Pelo caminho. É isso aí. Que Deus abençoe grandemente. Samara manda resposta pra gente que também está certo. Mas que Deus abençoe sua vida.
0: Mas apesar que o maestro agora tá bem, porque quando ele era novo, ele tinha os bochechos.
2: Um pirulito.
1: Parecia que tava chupando pirulito toda hora.
2: Pequenininho com bochechos. É que eu chamei de pirulito.
1: Ah,
2: pop.
1: Esse povo aqui é difícil demais.
2: Mas é bênção. Aí hoje pegou, tá a carninha agora já tá dispensando, ele tá esnobe agora.
0: Tá fatal.
1: Tá se achando,
2: agora,
1: né?
2: Agora ele tá esnobe.
0: Tá fatal.
2: Pegou uma carninha, agora tô esnobe. Tô jogando é fora.
1: É
2: tá.
1: Verdade.
2: Que Deus abençoe.
1: Deus abençoe em nome de Jesus. Tá ligada conosco aqui também a Cida, que Deus abençoe, Cida, grandemente sua vida. E ela diz boa noite, a paz do Senhor Jesus Cristo. Boa noite, sua linda, que Deus abençoe grandemente sua
2: Cida,
1: vida.
2: Irmã Cida. Irmã Cida chegou lá em casa outro dia e falou assim: pastor, o mundo tá acabando.
1: Isso. Jesus tá voltando.
2: Eu falei, é verdade.
1: E tá mesmo, tá se cumprindo. Prepara a igreja para encontrar com o Senhor teu Deus.
2: Chegou lá em casa, o mundo tá acabando. Eu falei assim, tá mesmo.
1: Nós só não vou contar por que o mundo tá acabando, senão... Nossa,
2: que Deus,
1: Deus
2: abençoe a vida da irmã Cida.
1: Ah, que Deus abençoe, Cida, sua vida, em nome de... Nós não podemos contar aqui não, Cíntia. Ó, oh, Cida. Ela mandou aqui as carinhas rindo, pastor, porque ela sabe por que o mundo tá acabando, hein?
2: Mas tá acabando, tá se cumprindo.
0: Mas tá se cumprindo.
2: Se nós lermos lá no capítulo 24 de Mateus, nós vamos ver que está se cumprindo.
1: É verdade. Né?
2: E por diminuir por aumentar a iniquidade...
0: Verdade, o amor de muitos
2: se esfriaria. Né?
1: É verdade.
2: Então, é isso aí. Mas que tá acabando, tá.
1: Que tá acabando, tá. Não tem jeito, não. Tá ligadinha conosco aqui também a Nessa. Oi, Nessa, sua linda. Que Deus abençoe grandemente sua vida. Ela diz assim, olha, boa noite. Meu nome é Vanessa. Que Deus abençoe grandemente sua vida. Eu sou aqui de Barra Mansa, Rio de Janeiro. E eu gostaria de ouvir... o hino Convidado de Damares. Que Deus abençoe, lindona, sua vida em
0: Deus
1: nome
0: abençoe,
1: do
0: Vanessa.
1: Senhor Jesus Cristo.
0: Lá de Barra Mansa?
1: Barra Mansa, Rio de Janeiro. Que Deus abençoe grandemente sua vida em nome de Jesus Cristo.
0: Exatamente.
1: Pessoal do Rio sempre ligado aqui conosco. Tem
2: um carinho muito grande com a melodia e que Deus possa continuar honrando vocês. Porque o nosso Deus é Deus de perto e Deus de longe.
0: E aqui em Sete Lagoas nós tivemos muito homens de Deus e mulheres de Deus do Rio de Janeiro, né, pastor?
2: Passaram muitos por aqui. Inclusive o meu pastor que me batizou, né, do Rio de Janeiro. Veio aqui e a obra continua.
0: Nos anos 2000, muitos passaram aqui.
2: Pastor Alessandro Inácio.
0: Homens e mulheres de Deus abençoado do Rio de Janeiro.
2: Um abençoado.
1: Vou ler só mais essa
2: falava
1: última.
2: Falava assim, varão, quando Deus quer provar o homem, manda para Sete Lagoas.
0: Ele foi provado e voltou.
2: E voltou, tenho certeza. E é uma bênção lá no Rio de Janeiro. Que Deus abençoe.
1: Amém. Pessoal, vou ler só mais essa mensagem aqui, porque já são 20 horas. Nós vamos ouvir aqui, tem muito pedido de louvor. Nós vamos ouvir um próximo louvor aqui, que é o pedido da nossa irmã Ana Júlia, né? Que Deus abençoe grandemente a vida dela, em nome do Senhor Jesus Cristo. Irmão Jesus também está ligado aqui conosco. Ele diz, olá, boa noite, a paz do Senhor. Não há barreiras, pastor, para quem serve a Cristo.
0: Aí,
1: Álvaro Tito.
2: Olha só. Isso aí, que benção, hein? Varão.
1: Varão sábio.
0: Sabe mesmo, né?
2: Sabe
0: tudo.
2: Pois não há barreira.
1: Aí embaixo ele manda assim: olha, o varão que Paulo designou, hein?
0: Até a final do programa, só afinadíssimo.
2: Até o final do programa, o pastor vai estar afinadinho.
1: Porque eu tô achando que ninguém vai passar.
0: Será que nós podemos cantar num culto aqui, gente? Dá oportunidade pra gente?
1: Dá oportunidade pra essa dupla.
2: Mauro e Claudinei.
1: Aí, nossa, Deus.
0: Curto Santa Cena, eu vou cantar, gente.
2: Mas nós vamos ensaiar, que
0: tem que
2: ensaiar. Tem que ser o melhor. Mas vocês viram o quanto que melhorou da primeira vez que nós cantamos?
0: Pra agora?
2: Pra agora? Já, nós já
1: melhorou, né, Vazô?
0: Estamos.
1: É isso aí, pois é.
0: Esquentou, né, as cordas vocais.
1: É verdade. 20h01, isso mesmo. E essa programação só é maravilhosa porque você está ligado aqui conosco e participando dessa programação maravilhosa. Lembrando você que o nosso sorteio de hoje, pessoal, tá uma delícia. É um delicioso bolo de chocolate. Que maravilha. Bom demais da conta, uai. Todo mundo gosta de chocolate, então é um bolo delicioso de chocolate.
2: Chocolate.
1: Chocolate. Vou repetir aqui mais uma vez a nossa charada. Enquanto nós ouvimos esse louvor, você manda aí a sua resposta.
0: Qual que é a música? Eu tenho que preparar aqui. Okay.
1: Ah, da irmã Júlia, né?
0: É.
1: Deixa eu olhar aqui rapidinho, pessoal. Que é, quem sabe faz ao vivo, tá bom? É Anseio de Isaías Saad. E a charada é a seguinte, hein? Quem foi o enviado de Paulo, apóstolo Paulo, para organizar a...
3: Nome é, oh, quão lindo esse nome é, o nome...
1: A igreja de Creta. Muito fácil essa. Fácil demais. Então é só você mandar aí a sua resposta. Daqui a pouquinho nós vamos fazer aquele sorteio. Vamos ver quem vai ser o ganhador desse delicioso bolo de chocolate, hein? Vamos agora.
0: Não, vamos seguir, nós vamos tocar o Isaías Saad e Morada Anseio. Depois nós vamos tocar para nossa irmã lá do Rio. Qual que ela pediu aí? Da Damares, né?
1: É da Damares, isso.
0: Então, vamos colocar na sequência também essas duas músicas. Na volta, nós vamos ouvir a palavra de Deus.
1: É isso aí. Então, nós vamos agora de Isaías Saad e Damares, em seguida, com o louvor convidado.
2: Maravilha.

0: programa Palavra da Oportunidade nessa segunda-feira maravilhosa. Que Deus possa te abençoar, que você possa receber de Deus todas as bênçãos, todas as vitórias. Programa da Igreja Reviver em Cristo, da Rua Itaberaba, 618, no bairro São Francisco, em Sete Lagoas. Obrigado você que está de perto, você que está de longe e está nos acompanhando nessa segunda-feira maravilhosa, neste dia 24 de agosto do ano de 2026. Muita música, participação, charada da noite, e nós temos também a oportunidade de ouvir a voz de Deus neste momento. Vamos para o momento da palavra, vamos ouvir de Deus, saber o que Deus tem sobre as nossas vidas. Você está preparado do outro lado? Eu sei que você está preparado. E que Deus possa falar ao teu coração nesta noite, em nome de Jesus, pastora Carla.
1: Amém, glória a Deus. Que programa abençoado. Graças a Deus que nos dá a oportunidade e o privilégio de servir Ele de várias maneiras. Eu dizia sábado que toda forma de evangelizar pastores é muito válida, e essa é uma ferramenta que o Senhor colocou nas nossas vidas. Por isso que quando nós falamos assim, compartilha no grupo, porque muitas pessoas são alcançadas através, né, desta ferramenta abençoada que Deus colocou nas nossas vidas. Quero compartilhar uma palavra hoje com a igreja. Se fosse para eu dar um tema hoje, pastor Mauro, eu ia dizer o poder de uma palavra.
0: Amém.
1: O poder de uma palavra. Hoje, né, nós sabemos que vivemos muitos desafios. Então eu gostaria que você hoje abrisse seu coração e deixasse Deus falar com você nessa noite. Eu quero ler aqui no Evangelho segundo escreveu Lucas, no capítulo 5, alguns versículos dessa passagem, que é muito conhecida por todos e que edifica muito as nossas vidas, nossos corações. Diz assim a palavra do Senhor: e aconteceu que, apertando a multidão para ouvir a palavra de Deus, estava ele junto ao lago de Genezaré. E viu estar dois barcos junto à praia do lago. E os pescadores, havendo descido deles, estavam lavando as redes. E entrando num dos barcos, que era o de Simão Pedro, pediu-lhe que o afastasse um pouco da terra. E assentando-se, ensinava do barco a multidão. E quando acabou de falar, disse Simão: faze-te ao mar alto e lança as vossas redes para pescar. E respondendo Simão, disse-lhe: mestre, havendo trabalhado toda a noite, nada apanhamos, mas porque mandas, lançarei a rede. E fazendo assim, colheram uma grande quantidade de peixes, e rompia-se-lhe as redes. Eu disse que se fosse para eu dar um tema a essa mensagem de hoje, seria o poder de uma palavra. A Bíblia fala sobre os discípulos que eram pescadores profissionais, eu posso dizer assim. Eles conheciam o mar, conheciam o clima, eles conheciam as técnicas de pescaria, eram pescadores. E ainda assim, depois de uma noite inteira, pastores, de trabalho, resultou em redes vazias. Não apanharam nada, não pescaram nada naquela noite. E às vezes é assim que nós nos encontramos, exatamente assim, cansados, frustrados, sentindo que todo o nosso esforço, pastores, foi em vão. Talvez lançando redes e mais redes, eu não sei qual a rede você tem lançado, sem sucesso naquele momento. Jesus, a Bíblia diz que Jesus, então, ele entra no barco e muda a perspectiva daqueles pescadores. Ali Jesus anunciava a palavra de Deus à multidão que estava à volta, próximo. E ele não manda que os pescadores desistam e voltem para casa para chorar o prejuízo de não ter apanhado nenhum peixe, talvez, naquela noite. Ele não fala assim: olha, desiste, vai para casa, vai para sua família. Não. ele dá uma palavra para aqueles discípulos e diz para eles: olha, vão para as águas mais profundas. Sabe o que que acontece muitas vezes nas nossas vidas? O desânimo faz a gente querer recuar, parar. Mas Jesus, ele sempre vai nos mandar avançar. Ele sempre vai nos orientar, pastores, a avançar, a não desistir. Olha, Jesus estava no barco com aqueles homens. Jesus muda todo o cenário daquela situação de uma noite totalmente frustrante, aonde a experiência não valeu, aonde o clima talvez não tenha ajudado, as técnicas usadas naquele tempo, naquele momento de pescaria, de nada tinham ajudado. Mas a palavra diz que a resposta de Pedro é o segredo do milagre. Eu gostaria de lembrar que a lógica humana naquele momento ali dizia que não haveria peixes. Mas no lugar da dúvida prevaleceu a fé de Pedro, que escolheu obedecer aquilo que Jesus havia orientado a ele. O milagre não aconteceu porque o mar mudou de repente, não. Mas é porque a palavra de Jesus mudou a atitude de Pedro. Peraí, eu não vou lançar, não vou lançar sim, porque Jesus me manda lançar a rede do outro lado. Quando a palavra de Deus confronta, pastores, a lógica, nós precisamos escolher obedecer a palavra. Jesus é a palavra, ele é a orientação, ele é a direção. Se Jesus diz para você que vai dar certo, olha, pode lançar novamente. Eu disse para você: olha, eu não sei qual a rede você precisa lançar hoje. Talvez é no trabalho, na vida profissional, talvez é na saúde. Ah, pastora, mas eu já fiz todos os exames possíveis e nada detecta o meu problema. Continue lançando a rede. Eu já levei currículo em todos os lugares. Continue lançando a rede. Ah, pastora, eu já paguei todos os advogados possíveis para esta causa. Continue lançando a rede. Venceu o cansaço, pastor. É isso que nós precisamos, vencer a frustração. Nós não podemos parar só porque a tentativa anterior falhou, porque não deu certo da primeira vez, porque uma vez deu errado, então eu não vou mais. Vou sim, eu não vou desistir, eu não vou parar, eu continuarei lançando a rede. E lance a rede quantas vezes forem preciso, quantas vezes Deus ordenar a você, continue lançando a rede. Faça o que Deus manda, mesmo quando parece sem lógica. Ah, mas não tem condições. Ah, não vai acontecer, não tem jeito. Não é assim. Não, é assim sim, porque se Deus falou, vai acontecer. Se existe uma palavra, pastor, se existe um direcionamento de Deus, vai acontecer. O que nós precisamos é sair da nossa zona de conforto para viver o sobrenatural. Ninguém vive o sobrenatural de Deus parado, sentado no sofá esperando acontecer. Ninguém vive o sobrenatural na zona de conforto, esperando, parado, paralisado pela incredulidade, paralisado pelo medo, paralisado pela frustração. Ninguém vence dessa forma. Jesus disse para Pedro: olha, lança a rede. Ah, Jesus, mas nós lançamos toda a noite e nada pegamos. Mas sobre a tua palavra, porque eu confio na tua palavra, então eu lançarei. Talvez a adversidade hoje está batendo na sua porta. Talvez a dúvida hoje ou o cansaço extremo de ter tentado várias vezes hoje te faça se sentir estagnado. Mas faça como Pedro: Senhor, se o Senhor mandou, eu vou tentar de novo. Eu não vou parar. Eu não vou desistir. Nós precisamos entender que o nosso esforço, pastores, com a bênção do Senhor, traz resultados surpreendentes para nós. Aquilo que parecia que não ia acontecer, aquilo que parecia que não ia dar certo, o Senhor, com sua infinita bondade e misericórdia, nos surpreende todas as vezes. Todas as vezes que bate a dúvida, todas as vezes que bate a incredulidade, olha, não abra mão daquilo que é o seu projeto, não abra mão daquilo que é a sua busca. Lance novamente a rede, lance quantas vezes forem preciso, porque certamente você será surpreendido pela bondade de Deus. Mas por quê, pastora? Porque Deus contempla em você a perseverança. Porque Deus vê em você o desejo de não desistir, de não abrir mão. Porque Jesus vê em você, olha, a fé sobrenatural. Peraí, pode estar até parecendo que não vai acontecer, mas eu tenho um Deus que move em meu favor. Um Deus que estende a mão, mesmo comigo caído. Um Deus que me levanta. Um Deus que me sustenta. Um Deus que traz um novo. Um Deus que faz milagre. Um Deus que, como o pastor disse, renova as forças do cansado. Talvez é assim que você está se sentindo hoje, cansado. Qual é a área da sua vida que você se sente cansado de pescar e não pegar nada? É essa área que você vai apresentar para o Senhor hoje. E vai dizer: Senhor, mais uma vez, pela tua palavra, eu lanço esta rede. Porque eu sei que certamente um milagre acontecerá sobre a vida daquele que exerce a fé. Sem fé é impossível agradar a Deus. Aquilo, pastores, aquele momento, aquela atitude, era uma atitude de fé de Pedro. Os olhos dele não viam a resposta. Uma noite de trabalho não via a resposta. A fé é o firme fundamento das coisas que não se veem, a certeza e a convicção das coisas que se esperam. Responda para você mesmo aí hoje na sua casa, você que está me ouvindo, você e Deus. E seja muito sincero com Deus agora, seja muito sincero. Você está disposto a tentar mais uma vez se Jesus te pedir? Você está disposto a lançar mais uma vez a rede se Jesus hoje te pedir? Porque através desta palavra Ele está te dizendo: olha, pode tentar mais uma vez, eu sou Deus que garante a vitória. O que os olhos não viram, o que não subiu ao coração, é o que Deus tem preparado para nossas vidas. Então que hoje você possa se lançar, lançar a sua fé, lançar a sua rede, com a certeza, com a convicção de que Deus colocou essa palavra aqui hoje, segunda-feira, 20 horas e 27 minutos do dia 24 de agosto de 2026, para dizer para você: olha, pode lançar mais uma vez, porque eu sou Deus contigo. Eu sou o Deus que vou encher as suas redes. A Bíblia diz que no final de tudo, pastores, as redes se rompiam. Tamanha foi a quantidade de peixes apanhada naquela rede. tem muita bênção, tem muito milagre, tem muita cura, tem muito recurso preparado para as nossas vidas hoje. Que o Senhor Jesus possa falar ao seu coração através desta palavra. E o que eu digo para você? Dê ouvido àquilo que o Senhor está te falando nessa noite.
2: O detalhe, pastor, é que as pessoas, elas estão se apegando muito a uma fala que está no meio do povo de Deus. Ah, não é o tempo de Deus.
1: É um Deus limitado, né?
2: Não é o tempo de Deus.
0: Mas, deixa eu só acrescentar, pastor, mas o tempo que Deus faz, nós também temos que fazer.
2: Isso. Então, hoje está muito evidente no meio do povo de Deus. Ele cansou, ela cansou, e aí usa assim, não é o tempo de Deus. A Bíblia diz que a vontade de Deus, ela é boa, agradável e perfeita. Ela é boa, perfeita e agradável, a vontade de Deus. Nós precisamos é discernir se aquilo que estamos fazendo é a vontade de Deus. Porque muitas das vezes Deus não concede porque Ele sabe que não vai fazer bem. Então, há uma diferença entre a vontade e a permissão. Quando os discípulos estão voltando de mãos vazias, e quando Jesus diz para Pedro, naquele momento a vontade de Deus era poder encher aquele barco, era o sustento deles. Então o que eu preciso fazer é entender qual que é a vontade de Deus. Se é vontade de Deus, certamente eu posso continuar lançando a rede, porque em algum momento o milagre vai acontecer.
0: Se é da vontade de Deus, o tempo já aconteceu.
2: Já aconteceu. Mas as pessoas, elas querem se escorar. Ah, não, não é o tempo de Deus. E aí o que elas fazem?
0: Justificativas, né?
2: Justifica e cruzam os braços. É o que Pedro ia fazer, mas Jesus o que? Tirou ele da comodidade.
1: Da zona de conforto.
2: Da zona de conforto. Que talvez era mais confortável para ele voltar para casa e falar: ó, hoje não teve peixe, não.
1: É verdade.
2: Peguei nada, mano.
0: O senhor falou ontem daquele moço, né? Tava lá no tanque.
2: Pois é. 38 anos e reclamando. Jesus pergunta ele objetivamente: você quer ser curado? E aí começa aquela reclamação. Imagina hoje, ia falar assim: eu quero, mas não é o tempo de Deus. Falando com Jesus, mas muitos hoje fazem isso, cruzam os braços, porque é mais cômodo falar: não é o tempo de Deus.
0: Se Pedro faz isso, hein?
2: Pois é. Ia chegar em casa e falar assim: ô filha, amor da minha vida, não tem peixinho hoje, não.
1: Eu até tentei pescar, mas
2: não tem peixe.
0: Teve até um moço que falou comigo.
2: Isso eu tô minimizando, porque conhecendo a personalidade de Pedro, eu não ia chegar falando amor. Eu não pesquei.
0: Chegava bravo, xingando ainda.
1: Não.
2: O que é?
0: Pescou? E aí, Pedro, pescou?
2: Tá vendo, tá tudo vazio. Não, não trouxe nada, não. Não
0: trouxe nada?
1: Porque Pedro era meio rude.
2: Isso. Mas Jesus mostrou pra ele: olha, não para, não. A minha vontade é boa, agradável e perfeita.
0: Amém.
2: Você que está do outro lado, que ouviu essa palavra que a pastora ministrou, não cruza os braços, não, continua perseverando.
0: Lança a rede.
2: Quando você fala: mas eu estou cansado, aí a Bíblia fala que o Senhor renova as nossas forças. Nós não vamos cansar nem se fadigar, porque de Deus vem o renovo.
1: Amém.
2: Continue. A Bíblia fala assim que há tempo para plantar e há tempo para colher, mas também não fala que quando você estiver colhendo não é para você plantar. Fala isso, não fala?
1: Não, fala não.
2: A Bíblia fala que há tempo para plantar e há tempo de colher, mas também não te proíbe enquanto você está colhendo, está plantando, não. Você vai colher tudo, comer tudo, depois vai pensar em plantar. E nesse meio tempo, até que nasce.
3: Como é que vai fazer, né, pastor?
2: Aí ele vai falar assim: não, não é o tempo de Deus, não. O tempo de Deus é o trabalho que eu vou estar empenhado, segundo a vontade de Deus. Palavra maravilhosa. Quem tem ouvido, amém, ouça.
3: Glória a Deus.
0: Tempo de lançar a rede, né?
3: Verdade.
0: É o tempo. É ouvir a voz de Deus, né? Fazer o que Deus nos ordena. E não ficar colocando dúvida no teu coração. Pedro, talvez ele poderia ter colocado a dúvida no coração dele, dizendo: ah, não sei se eu lanço, se eu lanço. Se Deus falou, meu irmão,
2: faça.
0: Se Deus, a palavra de Deus foi determinada sobre a tua vida, faça. Faça. Tem tanta coisa que a gente talvez faz sem Deus mandar. E a gente, infelizmente, né, erra. Agora, quando Deus está falando, é porque vai acontecer sobre a tua vida.
2: Verdade.
0: Quando ele diz para Pedro, vai, é porque é uma palavra lançada, né? É uma palavra liberada para ele. E nessa noite, através da palavra da oportunidade, Deus está lançando uma palavra sobre a sua vida também. Lance a rede. A rede para quê? Para que você possa receber as bênçãos, as vitórias daquilo que você tem buscado a Deus. Tem pedido a Deus, talvez está tão perto, é só fazer assim, ó, lançar e buscar, não é? Que Deus continue abençoando, pastora Carla.
3: Amém. Glória a Deus. Que Deus abençoe em nome de Jesus Cristo. Nossos ouvintes, e que essa palavra venha de encontro a cada vida, a cada coração, em nome de Jesus Cristo, e que venha dar frutos, né, pastores, a essas vidas.
0: Amém.
3: Em nome de Jesus Cristo. 20 horas e 36 minutos, maravilha, que Deus maravilhoso, Deus poderoso, Deus bom, Deus maravilhoso, santo, ele é lindo demais. Vamos então aqui para o nosso sorteio da noite. Pessoal, lembrando a vocês que hoje o nosso sorteio é um delicioso bolo de chocolate. 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Ou da manhã, ou da tarde. Não é isso, pastor?
2: É isso aí.
3: Delícia, viu? Posso dizer que ela trouxe um bolo de chocolate aqui no dia do Encontro de Mulheres, pastor, que eu vou dizer, viu? Maravilhoso.
2: Ah, eu comi um pedaço.
3: Comi um pedaço,
2: cheguei,
3: é verdade.
2: Aqui no final.
3: É verdade.
2: Participei da graça.
3: Então você pode fazer a sua encomenda pelo 319-9349-3750, irmã Ana Paula. 319-9349-3750, Império Dourado, isso mesmo. Pastor, qual que é a resposta, então, da charada dessa noite?
2: A resposta, o pastor Mauro até ficou ali de tocar um hino ali pro
0: cantor.
2: É, daqui a pouco ele vai...
0: Nós vamos tocar a música do Álvaro.
2: Do Álvaro.
0: Não há barreiras.
2: Pois não há barreiras. Que é o, não é só Álvaro, é o Álvaro...
0: Tito.
2: É.
0: Por que Álvaro Tito, que a gente tá falando do Álvaro Tito?
2: Então, o varão que Paulo enviou a Creta para organizar a igreja, que estava em desordem, se chama Tito.
3: Muito bom, hein?
2: No capítulo 1 da carta escrita a Tito, Paulo fala assim no versículo 5: por esta causa te deixei em Creta, para que pusesse em boa ordem o que ainda não está, e que em cada cidade estabelecesse anciãos, como já te mandei. E aí, se você continuar lendo, depois tu pode ler aí do versículo 10 até o 15, e continuar, são três capítulos. Então, você vai poder ver como essa igreja estava desorganizada, e Paulo, então, envia Tito a Creta para poder estabelecer uma ordem ali naquela igreja. É muito interessante você fazer a leitura, são três capítulos, faça a leitura do capítulo 1 e vai fazendo a leitura e vai entendendo, né, onde estavam as falhas, as dificuldades, e que Paulo pediu a Tito que pudesse colocar em ordem. Então Tito foi o varão, né? Tito ele era grego e Paulo mandou com que ele fosse à ilha de Creta para então ali na igreja, né, que estava em Creta, organizar. Tinha uma baguncinha lá, tinha muito problema. Lá ele instrui a Tito a pedir as mulheres mais velhas para orientar as mais novas.
3: As mais novas, isso mesmo.
2: Hoje muitas irmãs aí mais novas, e se uma irmã mais velha for orientar, ela faz
3: Nossa
2: bico,
3: Deus.
2: Pastor.
0: Recorde,
3: não recebe, faz não.
0: Senhora, não recebe, senhora não. Não sabe de nada.
2: Mas isso é organização.
3: É verdade.
2: Isso é organização. E as irmãs mais velhas, que tem também Bíblia, não adianta ser só rabugenta. Tem que ter Bíblia, tem que ter um conhecimento, tem que ter um discernimento. Tem sim que orientar as mais novas.
3: Verdade.
2: E as mais novas ouvir, porque...
3: A experiência fala também, né, pastor? Muito.
2: Então fala aos obreiros, né? Aos servos. Então estava um pouco bagunçado lá e Paulo manda Tito para Creta para organizar, né, a igreja que estava ali. Então a resposta é essa: Tito. Por isso que o pastor vai tocar a música do Álvaro Tito.
0: Álvaro Tito.
2: Isso foi fácil demais. Então quem respondeu Tito acertou, já está no sorteio.
3: Já pode comemorar aí, porque nós vamos fazer o sorteio dessa noite. Pastor Mauro, nosso editor, já tirou um papelzinho aqui. Vamos ver quem vai ser o ganhador dessa noite, o abençoado ou a abençoada dessa noite, em nome do Senhor Jesus Cristo.
2: É isso aí, minha irmã. É ela, a irmã Cíntia.
3: Falei, né? No início do programa, eu falei assim, que ela tá aí.
0: É, Cíntia, tá ganhando todas, hein?
2: Glória a Deus. E participa, participa, acerta a charada. E todos que participaram e acertaram também a charada. E aí, o pastor Mauro vai deixar aí pra meditação a música Não Há Barreiras.
0: Não é verdade?
2: Deus abençoe, irmã Cíntia ganhou, né, um bolo lá da
3: Império Dourado, Caseirinhas, isso aí.
2: Império Dourado, irmã Ana Paula, que Deus abençoa, esse varão abençoado, Deus, a família, né? Que Deus possa estar abençoando grandemente vocês.
3: É isso aí. Nós vamos ouvir agora Álvaro Tito, Não Há Barreiras, enquanto nós preparamos aqui para a oração final. Então já prepara aí seu copo com água nessa noite, porque nós vamos orar primeiro?
0: Vamos.
3: Ah, então nós vamos orar agora. Prepara já aí seu copo com água neste momento. O pastor estará dirigindo esta oração. Então pare tudo que você estiver fazendo e fale com Deus.
2: Que Deus abençoe a sua vida. Então, a Bíblia diz que o justo viverá pela fé ou por fé. Neste momento, eu gostaria que você colocasse a tua fé em prática. Você de perto, você de longe. Você que talvez está passando por uma enfermidade, como a irmã Alexandra já relatou, ou talvez está passando uma luta num relacionamento financeiro, uma luta com um abatimento espiritual que necessita de um renovo. É pela fé que nós estaremos orando, crendo que Deus é Deus que muda a história. Então você de perto ou de longe, vamos juntos unir a nossa fé em nome de Jesus. Pai, é no nome de Jesus Cristo que nesta hora, meu Deus, eu apresento a vida de tantos quantos participaram conosco, aqueles que ouviram essa programação, este programa, Senhor Deus, e que estão ligados, confiados no Senhor, com a convicção, meu Deus, de que o Senhor é o Deus que já preparou o de melhor. Não é algo que o Senhor vai preparar, o Senhor já preparou o de melhor. Então, meu Deus, esses que talvez se encontram em um momento de desânimo, talvez enfraquecido na fé, talvez, Senhor Deus, frustrados, meu Pai, mas que nesta noite venha um renovo do Teu Espírito, para que esses possam novamente aquecer a chama do crer, do acreditar, do confiar no Deus que tudo pode, que é o Senhor. É no nome de Jesus Cristo que eu oro por essas vidas. Os irmãos que talvez se encontram enfermos, passando por momentos, Senhor Deus, de luta, Senhor Deus, inflamações, infecções, dores, Senhor Deus, talvez diagnosticados até mesmo com doenças incuráveis, mas nessa hora eu creio pela fé. Eu ministro sobre esta vida, Senhor Deus, a cura, a restauração, Senhor Deus, da saúde, Senhor Deus, a restituição da saúde neste corpo físico e, sobretudo, a restituição da vida espiritual, o renovo, Senhor Deus. Como disse o teu servo, ainda que o homem exterior se corrompa, importa que o interior se renove. Por isso, Pai, nesta hora eu peço a Ti, eu clamo por tantas vidas, por tantos lares, famílias, Senhor Deus, que talvez se encontram, Senhor Deus, enfrentando lutas, Senhor Deus, guerras, contendas dentro do lar, mas nessa hora, meu Pai, eu dou uma ordem que essa tempestade cesse, pare agora, em um nome de Jesus Cristo, e que haja paz, Senhor Deus, no meio dessa família. Que haja alegria, que haja felicidade, Senhor Deus, em nome de Jesus Cristo. Pai, eu peço a Ti que venha manifestar com a Tua glória, com o Teu poder, Senhor Deus, sobre a vida da irmã Ana Júlia, que pede oração, que clama, Senhor Deus, que nós unimos a nossa fé, a fé dela e toda a casa, toda a família, o propósito, o objetivo que está neste coração, Senhor Deus, que verdadeiramente se cumpra. Nós colocamos fé neste clamor, meu Pai, e temos a certeza que a confiança vai gerar este milagre, a confiança vai gerar essa vitória, porque a Tua vontade, ela é boa, ela é perfeita, ela é agradável. Então, meu Deus, em nome de Jesus Cristo, nesta hora, eu anulo toda a força contrária, eu repreendo toda a força contrária e ministro a bênção sobre a vida dele, a vida dela, que une a fé conosco nessa noite, em um nome de Jesus Cristo. Em um nome de Jesus Cristo, eu ministro sobre a sua vida agora o milagre, o milagre. O milagre em um nome de Jesus. Recebam em um nome de Jesus Cristo. É isso aí. Toma posse do milagre e testemunhe do que Deus fez na sua vida, porque nós acreditamos no que nós ministramos. E aqui nós estamos em um nome de Jesus. Então, eu encerro aqui a minha participação agradecendo pastor Mauro, pastora Carla, por essa oportunidade maravilhosa que Deus tem me concedido de estar com vocês aqui no Estúdio da Melodia e este canal abençoador que é a Melodia Sete Lagoas. Que Deus abençoe a todos e até semana que vem, se Deus assim nos permitir.
3: Glória a Deus. Amém. Que Deus abençoe todos os nossos ouvintes que estão ligados conosco aí na Melodia Sete Lagoas. Uma semana de muitas bênçãos e vitórias sobre a sua casa, sobre a sua vida, sobre a sua família, em nome do Senhor Jesus Cristo. Lembrando a você que você tem um convite muito especial para este sábado estar participando conosco do nosso culto de celebração pelos 24 anos aqui do Ministério da Igreja Reviver em Cristo. Então, você é nosso convidado. Sábado, a partir das 19h30, estaremos celebrando ao Senhor juntos aqui. Então, vem celebrar com a gente. Que Deus abençoe, pastor Mauro. Vou também me despedindo aqui, despedindo dos nossos ouvintes. Lembrando que segunda-feira, se Deus quiser, estamos aqui novamente. Um forte abraço.
0: Abraço, pastora Carla, pastor Claudinei. Abraço aos irmãos, amigos da Melodia Sete Lagoas. Continue nessa programação abençoada. Segunda-feira, se Deus permitir, a gente volta com o programa Palavra da Oportunidade. Lembrando que quarta-feira teremos um programa, teremos o nosso culto ao vivo, 19h30, sexta, 19h30 e sábado o nosso culto em ação de graças pelos 24 anos da Igreja Reviver em Cristo. Deus continue abençoando a todos os irmãos, os ouvintes, continue na programação. Vamos ouvir o Álvaro Tito, não há barreiras, depois a gente ouve o Lázaro e também a Juliana Souza, quem é este? Continue na melodia, na sua vida.

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